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2: ANARME ordenou o encerramento de 5 farmácias privadas nos distritos de Bilene e Xokwe, em Gaza, por várias irregularidades. Das irregularidades constatadas, destacam-se as precárias condições de higiene e conservação das instalações, armazenamento inadequado de medicamentos, falta de sistemas de climatização e saneamento básico precário. A informação foi partilhada por Ricardo Afonso, colaborador da Divisão de Inspeção e Licenciamento de Entidades na ANARME.
3: Comercialização de produtos fora do prazo, comercialização de produtos que não estão registados no país. Um outro motivo que fez com que uma das farmácias fosse encerrada estava a exercer a atividade farmacêutica, mesmo depois de ter sido encerrada, ou seja, houve uma ação prévia em que determinou o encerramento dessa farmácia. E essa farmácia, porque devia realizar alguns trabalhos de obras, no sentido de requalificar a farmácia, ao invés de requalificar as instalações, ela procedeu com a dispensa de medicamentos sem reunir ainda as condições necessárias.
2: Ricardo Afonso, colaborador da Divisão de Inspeção e Licenciamento de Entidades na Autoridade Nacional Reguladora de Medicamentos e o encerramento de 5 farmácias privadas nos distritos de Bilene e Xokwe, na província de Gaza. Está na fase avançada o processo de concessão da fábrica de painéis solares, situada no distrito de Boane, província de Maputo, que se encontra paralisada há mais de 3 anos. Entre as causas que ditaram a paralisação do fabrico de painéis solares está o desajustamento das tecnologias usadas no processo de produção. O presidente do Conselho de Administração do Fundo Nacional de Energia, Médio Gondola, explica o envolvimento do setor privado na gestão da empresa vai reverter o atual cenário, tendo já sido lançado um concurso público para o efeito.
4: Lançou-se um concurso, uma empresa a qual foi feita a cedência, ainda não estão em funcionamento. Os processos administrativos têm que correr dentro dos procedimentos definidos pelo Estado. É preciso que o Tribunal Administrativo acolha a intenção que nós temos e faça a respectiva chancela. Estamos bastante expectantes e temos estado a dizer à empresa que está por frente que assim que tivermos o sinal, pretendemos que se dê celeridade para que esta fábrica possa retomar e cumprir com a sua missão. É preciso reestruturar o pacote tecnológico, dar maior eficiência e assegurar com que a fábrica responda às exigências do mercado.
2: Presidente do Conselho de Administração do FUNAI, Médio Gondola, na visita de monitoria efetuada este sábado à fábrica de painéis solares no distrito de Boane, província de Maputo, atualmente paralisada devido a problemas operacionais. Moçambique arrecadou 7 milhões de meticais na gala da angariação de fundos para os gabinetes das primeiras damas de África. A esposa do presidente da República disse que o valor arrecadado na gala da angariação de fundos realizada em Luanda, capital angolana, destina-se à reabilitação de um hospital no distrito de Mecanhelas, província do Niassa. Queta Chapo falava em Luanda para jornalistas moçambicanos no fim da sua visita de trabalho a Angola.
5: Temos muitas crianças que queimam-se durante o final do ano com os fogos de artifício. Também temos muitas crianças, e não são mesmo adultos, que queimam-se. E tendo esse hospital especializado para esta área é muito importante. E também iremos enviar uma equipe em coordenação com a saúde para vir apreciar, ver e aprender e podermos implementar no nosso país. É verdade que é preciso ter recursos, mas com a ajuda de Deus e apoio dos nossos parceiros, tudo é possível e podemos conseguir.
2: Esposa do presidente da República, Guetta Chapo, falando em Luanda, no final da sua visita de trabalho a Angola. E uma nota da Presidência da República indica que a primeira-dama participa este domingo no culto de bênção do Fórum das Mulheres e divulgação do papel da mulher religiosa na preservação dos valores morais para o bem-estar da sociedade, a realizar-se na capela da Igreja Velha Apostólica em Moçambique, na Vila Municipal da Manhissa, província de Maputo. A nova fé que a participação da Primeira-Dama insere-se no seu compromisso de apoiar iniciativas que promovam a unidade, a paz, a solidariedade e o fortalecimento da família, reconhecendo o contributo das organizações religiosas e das mulheres na construção de uma sociedade mais harmoniosa, inclusiva e assente em valores. O distrito de Caurabassa prevê produzir mais de 50 mil ovos por dia a partir deste mês de agosto, no âmbito do Projeto Integrado de Desenvolvimento Transformar. O coordenador do projeto disse que a produção será assegurada por um efetivo inicial de 50 mil galinhas poedeiras. Samuel Simão explicou que os ovos produzidos serão comercializados nos mercados dos distritos de Caurabassa, Magué, Marara e Xangara, bem como na cidade de Tete.
6: Nós precisamos das matérias para produzir ovos férteis, para transferirmos para as incubadoras, para fazermos os pintos. Os pintos, frango de corte, pintos para poedeira. Então, o ciclo será interno. Aqui só vai sair a carne e o ovo para o mercado de Tete ou do mercado regional.
2: Samuel Simão explicou que o projeto Transformar pretende igualmente incentivar o empreendedorismo na cadeia avícola e consolidar Caurabassa como um dos principais polos de produção de ovos e carne. Desporto. A União Desportiva do Songo derrotou este sábado as Águias Especiais da Beira por 2 bolas sem resposta em partida da primeira mão das meias-finais da Taça de Moçambique em futebol. Ainda este sábado, o Ferroviário de Nampula e as Águias Especiais de Lixinga empataram a 0 e o Grupo Desportivo em Comate cedeu um empate a 1 golo frente ao Ferroviário de Maputo. Este domingo jogam a Associação Desportiva de Vilanculo, Costa do Sol, no campo municipal Valdemar de Oliveira Fernandes, na Machis, Ferroviário da Beira, Teste África de Chimoio, no Caldeirão de Chiveve e Ferroviário de Lixinga, Baía de Pemba, no Estádio Municipal 1º de Maio. Todos os jogos estão agendados para as 14h45. O tempo. As cidades de Tete e Pemba poderão registrar este domingo 29 graus centígrados de temperatura máxima, seguidas por Vilanculo com 26 graus, Maputo, Inhambane, Beira e Nampula 25, Quelimane 24, Xai-Xai 22 graus, Lixinga e Chimoio poderão atingir 20 graus centígrados de temperatura máxima. Foram as notícias a esta hora. As próximas, às 7 horas.
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2: As notícias a esta hora, apresentadas por Adérito Lipang. Bom dia.
3: Muito bom dia, Gércio Alexandre e ouvinte. A Autoridade Nacional Reguladora de Medicamentos, a ANARME, ordenou o encerramento de 5 farmácias privadas nos distritos de Bilene e Choco e na província de Gaza por várias irregularidades. Das irregularidades constatadas pela ANARME, destacam-se as precárias condições de higiene e conservação das instalações, armazenamento inadequado de medicamentos, falta de sistemas de climatização e saneamento básico precário. A informação foi partilhada por Ricardo Afonso, colaborador da Divisão de Inspeção e Licenciamento de Entidades na ANARME.
4: Comercialização de produtos fora do prazo, comercialização de produtos que não estão registados no país. Um outro motivo que fez com que uma das farmácias fosse encerrada estava a exercer atividade farmacêutica, mesmo depois de ter sido encerrada, ou seja, houve uma ação prévia em que determinou o encerramento dessa farmácia. E essa farmácia, porque devia realizar alguns trabalhos de obras, no sentido de requalificar a farmácia, ao invés de requalificar as instalações, ela procedeu com a dispensa de medicamentos sem reunir ainda as condições necessárias.
3: Ricardo Afonso, colaborador da Divisão de Inspeção e Licenciamento de Entidades na ANARME, e o encerramento de 5 farmácias privadas nos distritos de Bilene e Choco, na província de Gaza. Está em fase avançada o processo de concessão da fábrica de painéis solares situada no distrito de Boano, província de Maputo, que se encontra paralisada há mais de 3 anos. Entre as causas que ditaram a paralisação do fabrico de painéis solares está o desajustamento das tecnologias usadas no processo de produção. O presidente do Conselho de Administração do Fundo Nacional de Energia, Mete Gondola, explica que o envolvimento do setor privado na gestão da empresa vai reverter o atual cenário, tendo já sido lançado um concurso público para o efeito.
5: Lançou-se um concurso, houve uma empresa a qual foi feita a cedência, ainda não estão em funcionamento. Os processos administrativos têm que correr dentro dos procedimentos definidos pelo Estado. É preciso que o Tribunal Administrativo acolha a intenção que nós temos e faça a respectiva chancela. Estamos bastante expectantes e temos estado a dizer à empresa que está por frente que, assim que tivermos o sinal, pretendemos que se dê celeridade para que esta fábrica possa retomar e cumprir com a sua missão. É preciso reestruturar o pacote tecnológico, dar maior eficiência e assegurar com que a fábrica responda às exigências do mercado.
3: Presidente do Conselho de Administração do FUNAI, Mete Gondola, na visita de monitoria efetuada este sábado à fábrica de painéis solares no distrito de Boano, província de Maputo, atualmente paralisada devido a problemas operacionais. Moçambique arrecadou 7 milhões de meticais na gala de angariação de fundos para os gabinetes das primeiras damas de África. A esposa do presidente da República disse que o valor arrecadado na gala de angariação de fundos realizada em Luanda, capital angolana, destina-se à reabilitação de um hospital no distrito de Mecanhelas, província do Niassa. Geta Chapo falava em Luanda para jornalistas moçambicanos no fim da sua visita de trabalho à Angola.
6: Temos muitas crianças que queimam-se durante o final do ano com os fogos de artifício. Também temos muitas crianças, e não são mesmo adultos, que queimam-se. E tendo esse hospital especializado para esta área é muito importante. E também iremos enviar uma equipe em coordenação com a saúde para vir apreciar, ver e aprender e podermos implementar no nosso país. É verdade que é preciso ter recurso, mas com a ajuda de Deus e apoio dos nossos parceiros, tudo é possível e podemos conseguir.
3: Esposa do presidente da República, Geta Chapo, falando em Luanda no final da sua visita de trabalho à Angola. Entretanto, hoje, a primeira-dama participa no culto de bênção do Fórum das Mães e divulgação do papel da mulher religiosa na preservação dos valores morais para o bem-estar da sociedade. O evento realiza-se na capela da Igreja Velha Apostólica, em Moçambique, na Vila Municipal da Manhissa, província de Maputo. Uma nota da Presidência da República indica que a participação de Geta Chapo insere-se no seu compromisso de apoio a iniciativas que promovam a unidade, paz, solidariedade e o fortalecimento da família, reconhecendo o contributo das organizações religiosas e das mulheres na construção de uma sociedade mais harmoniosa, inclusiva e assente em valores. O distrito de Caorabaça prevê produzir mais de 50 mil ovos por dia a partir deste mês de agosto, no âmbito do Projeto Integrado de Desenvolvimento Transformar. O coordenador do projeto disse que a produção será assegurada por um efetivo inicial de 50 mil galinhas poedeiras. Samuel Simango explicou que os ovos produzidos serão comercializados nos mercados dos distritos de Caorabaça, Mague, Marara e Xangara, bem como na cidade de Tete.
7: Nós precisamos das matrizes para produzir ovos férteis, para transferirmos para as incubadoras para fazermos os pintos. Os pintos, falamos de corte, pintos para poedeira. Então, o ciclo será interno. Aqui só vai sair a carne e o ovo para o mercado de Tete ou do mercado regional.
3: Samuel Simango explicou que o projeto Transformar pretende igualmente incentivar o empreendedorismo na cadeia avícola e consolidar Caorabaça como um dos principais polos de produção de ovos e carne. Nota do desporto, a União Desportiva do Songo derrotou este sábado as Águias Especiais da Beira por duas bolas sem resposta em partida da primeira mão das meias finais da Taça de Moçambique em futebol. Ainda este sábado, o Ferroviário de Nampula e as Águias Especiais de Lixinga empataram a zero e o Grupo Desportivo de Incomate cedeu um empate a um golo frente ao Ferroviário de Maputo. Este domingo, jogam a Associação Desportiva de Vilanculo, Costa do Sol, no campo municipal Valdemar de Oliveira Fernandes, na Maxixe. Ferroviário da Beira, Testa África de Chimoio, no Caldeirão de Cheveve, e o Ferroviário de Lixinga, Baía de Pemba, no Estádio Municipal, 1º de Maio. Todos os jogos estão agendados para as 14 horas e 45 minutos. A fechar o resumo das temperaturas máximas previstas para hoje nas principais cidades, Tete e Pemba poderão registrar hoje 29 graus centígrados de temperatura máxima, seguidas por Vilanculo com 26 graus. Maputo, Inhambane, Beira e Nampula esperam hoje uma máxima de 25 graus, Quelimane 24, Xai-Xai 22 graus e, por fim, Lixinga, as mais frescas com... Melhor, Lixinga e Chimoio, as mais frescas com uma temperatura máxima de 20 graus centígrados. Apresentamos as notícias das 7 às próximas às 9 horas. 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
2: As notícias a esta hora, apresentadas por Aderi Tulipang. Muito bom dia.
3: Uma vez mais, bom dia, Gércio Alexandre e ouvinte. Moçambique arrecadou 7 milhões de meticais na gala de angariação de fundos para os gabinetes das primeiras damas de África. A esposa do presidente da República disse que o valor arrecadado na gala de angariação de fundos realizada em Luanda, capital angolana, destina-se à reabilitação de um hospital no distrito de Mecanhelas, província do Niassa. Queta Chapo falava em Luanda aos jornalistas moçambicanos no fim da sua visita de trabalho à Angola.
4: Temos muitas crianças que queimam-se durante o final do ano com os fogos de artifício. Também temos muitas crianças, e não são mesmo adultos, que queimam-se. E tendo esse hospital especializado para esta área é muito importante. E também iremos enviar uma equipe em coordenação com a saúde para vir apreciar, ver e aprender e podermos implementar no nosso país. É verdade que é preciso ter recursos, mas com a ajuda de Deus e apoio dos nossos parceiros, tudo é possível e podemos conseguir.
3: A esposa do presidente da República, Geta Chapo, falava este sábado em Luanda, no fim da sua visita de trabalho à Angola. Entretanto, hoje, por cá, a primeira-dama da República participa no culto de bênção do Fórum das Mães e divulgação do papel da mulher religiosa na preservação dos valores morais para o bem-estar da sociedade. O culto tem lugar na capela da Igreja Velha Apostólica em Moçambique, na Vila Municipal da Manhissa, província de Maputo. Uma nota da Presidência da República indica que a participação da primeira-dama insere-se no seu compromisso de apoiar iniciativas que promovem a unidade, paz e solidariedade e o fortalecimento da família, reconhecendo o contributo das organizações religiosas e das mulheres na construção de uma sociedade mais harmoniosa, inclusiva e assente em valores. A multinacional petroquímica sul-africana Sasola aplica mais de 20 milhões de meticais na requalificação de duas unidades sanitárias no distrito de Govuro, província de Inhambane. Trata-se dos centros de saúde de Pande e Doane, que passarão a contar com blocos operatórios equipados com tecnologia moderna para o atendimento à população. A administradora do distrito de Govuro, Natália Chivambo, destaca o impacto que se... Dizíamos que a administradora do distrito de Govuro, Natália Chivambo, destaca o impacto que se perspectiva com a requalificação das duas unidades hospitalares, cujas obras deverão estar prontas até dezembro próximo. As intervenções nas duas infraestruturas enquadram-se na implementação dos acordos de desenvolvimento local celebrados entre as comunidades, o governo distrital e a multinacional. O Fórum das Organizações da Sociedade Civil e o Conselho Empresarial Provincial de Cabo Delgado manifestam preocupação face à decisão da Total Energies de financiar a formação de jovens e a modernização do Instituto Industrial e Comercial da Matola, província de Maputo, em detrimento dos jovens de Cabo Delgado. Em conferência de imprensa conjunta convocada este sábado na cidade de Pemba, as duas agremiações alertaram que o financiamento avaliado em pouco mais de 190 milhões de meticais deveria ser realizado em Cabo Delgado para reverter a falta de mão de obra local qualificada para os megaprojetos de gás natural liquefeito nas zonas de exploração de hidrocarbonetos e da indústria extrativa. O porta-voz do Fórum das Organizações da Sociedade Civil de Cabo Delgado, Abdul Gafur, defendeu a necessidade de um diálogo inclusivo para reverter o cenário e garantir oportunidades equitativas a todos os segmentos ao nível local. Por sua vez, o presidente do Conselho Empresarial Provincial de Cabo Delgado, Mahmoudo Irache, sublinhou que a decisão para melhor gera apreensão e indignação no setor privado local, já fragilizado pelo impacto do terrorismo e dos eventos climáticos extremos. Residentes da sede distrital de Gilé, na Zambésia, condenam a crescente onda de linchamentos de cidadãos e destruição de infraestruturas privadas naquela região. Os moradores explicam que, nos últimos tempos, o distrito registra casos de justiça pelas próprias mãos, envolvendo cidadãos que alegadamente são acusados de tráfico de órgãos humanos. Por seu turno, o administrador de Gilé, Pascoal Sitoy, também manifesta preocupação com o comportamento violento de alguns cidadãos, associando a situação à exploração de recursos naturais. Na atualidade internacional, um avião turístico despenhou-se no sul do Peru, resultando em 13 mortos sem sobreviventes. A aeronave transportava 11 passageiros e 2 pilotos que sobrevoavam as linhas de Nazca, uma paisagem turística reconhecida pela Unesco como Património Mundial. Entre os 13 ocupantes estão 11 turistas de nacionalidades italiana, alemã e espanhola, incluindo 2 pilotos. O avião incendiou-se após o choque, inviabilizando manobras de salvamento no local, noticia a Al Jazeera. Investigações sobre as causas exatas da queda do aparelho continuam a ser apuradas pelas autoridades de aviação civil do país. No desporto, a União Desportiva do Songo derrotou este sábado as Águias Especiais da Beira por 2 bolas sem resposta em partida da primeira mão das meias finais da Taça de Moçambique em futebol. Ainda este sábado, o Ferro Verde de Nampula e as Águias Especiais de Lixinga empataram a 0 e o Grupo Desportivo de Incomate consentiu um empate a 1 golo frente ao Ferroviário de Maputo. Hoje jogam a Associação Desportiva de Vilanculo, Costa de Sol, no Campo Municipal Valdemar de Oliveira Fernandes, na Machixe, Ferroviário da Beira, Testa África de Esmoio, no Caldeirão do Chiveve, e o Ferroviário de Lixinga, Baía de Pemba, no Estádio Municipal, 1 de maio. Todos os jogos estão agendados para as 14 horas e 45 minutos. Fechamos com o resumo das temperaturas máximas previstas para hoje. As cidades de Tete e Pemba esperam uma máxima de 29 graus, seguidas por Vilanculo com 26 graus centígrados, Maputo, Inhambane, Beira e Nampula 25 graus, Quelimane 24, Xai-Xai 22 graus, Lixinga e Chimoio podem ser as mais frescas, com uma máxima prevista de 20 graus centígrados. Apresentamos as notícias das 9, as próximas às 11 horas. 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
2: Muito bom dia, Sima Manuel, e saudações extensivas ao estimado ouvinte.
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2: Muito bom dia, Sima Manuel, e saudações extensivas ao estimado ouvinte. O vice-comandante-geral da Polícia da República de Moçambique assegura que o país reúne condições favoráveis de segurança para atrair investimento estrangeiro em diversos setores socioeconômicos. O atual ambiente de segurança resulta da redução significativa de crimes de elevado impacto, com destaque para a ausência de registro de casos de raptos nos últimos meses. Aquilas Capangula explicou que a inexistência de episódios de raptos e da onda de sequestros contribui para reforçar a confiança dos investidores. O vice-comandante-geral disse que a manutenção da ordem, segurança e tranquilidade públicas continua a ser uma prioridade da PRM por constituir um fator determinante para a criação de postos de emprego e a confiança dos agentes econômicos nacionais e estrangeiros. Aquilas Capangula falava na sexta-feira em Tete, na cerimônia de apresentação de Mumad Katisa como novo comandante provincial da Polícia da República de Moçambique nesta província. O governo do Distrito de Tete apela às mulheres a darem o seu contributo para a erradicação de conflitos como forma de manutenção da paz efetiva. A administradora do Distrito de Tete considera que a construção de comunidades pacíficas depende em larga medida da participação ativa da mulher na prevenção e resolução de conflitos. Hilda Macome considera que a mulher não deve baixar a guarda no combate a vários males que enfrenta na sociedade. Hilda Macome desafia de igual modo a mulher de diverso estrato social do Distrito de Tete a ir avante na sua missão de educadora de gerações para a melhoria da vida das comunidades. A multinacional Vulcan pretende expandir de 60 para 100 o número de famílias beneficiárias do projeto de desenvolvimento da avicultura na cidade de Motizi. A iniciativa integra as ações de responsabilidade social da empresa e visa fortalecer a produção local de frangos de corte, promovendo o autoemprego e a melhoria das condições de vida das comunidades. A expansão do projeto pretende transformar a avicultura numa atividade econômica sustentável e capaz de gerar oportunidades de negócio nas comunidades. Pedro Muindane explicou que a empresa pretende criar uma cadeia de produção organizada, assegurando um mercado para a comercialização dos frangos produzidos. Entretanto, a Frelimo lança um movimento solidário de doação para reforçar o banco de sangue no Hospital Provincial. A iniciativa visa reforçar as reservas deste líquido vital naquela que é a maior unidade sanitária da província, que atende doentes oriundos de diversas regiões e evitar crises de estoque. Entretanto, o secretário para a área de mobilização, organizações sociais de comunicação e imagem da Frelimo Entat, Inácio Menezes, encorajou a juventude a estar na dianteira das ações de promoção de valores e solidariedade, cidadania e estilo de vida saudável. Reduziram os casos da criminalidade no bairro de reassentamento de Kateme, no distrito de Matize, na província de Tata. Nos anos passados, era frequente o registro de casos de roubos de eletrodomésticos em residências na calada da noite. O administrador de Matize disse que a vigilância comunitária, coordenada pelas autoridades locais, contribuiu consideravelmente para a redução da criminalidade em Kateme. Colin Pita sublinhou que a existência de um posto policial é um dos fatores para a redução das ações dos criminosos. Detidos 7 indivíduos pela Polícia da República de Moçambique em Tanto durante a semana passada, indiciados de consumo e venda de estupefacientes. Durante a detenção, foram apreendidos cerca de 1,3 kg de cannabis sativa, metanfetamina, heroína e seringas usadas no consumo e administração de drogas. O porta-voz do Comando Provincial da PRM em Tanto, Feliciano da Câmara, disse que os indiciados com idades compreendidas entre os 19 e os 37 anos foram surpreendidos em diferentes bairros da cidade de Tanto no âmbito de uma operação policial visando o combate ao tráfico, venda e consumo de drogas. Os dois representantes de Tanto no Moçambola 2026 e na Taça de Moçambique em futebol somaram por vitórias nos dois jogos realizados este sábado. O Xingal de Tanto somou a sua primeira no Moçambola 2026 ao derrotar na tarde deste sábado o Ferroviário de Nacala por 0-1 em jogo da jornada desta prova. E a União Desportiva de Songo derrotou as Águias Especiais da Beira por 0-2 em jogo da primeira mão dos quartos de final da Taça de Moçambique em futebol. Outros resultados desta segunda prova futebolística são os seguintes. Em Nkomati de Chinafani 1, Ferroviário de Nampula 0, Águias Especiais de Lixinga 0. Os quartos de final desta prova concluem-se esta tarde com o seguinte quadro de jogos. Ferroviário da Beira e Testa África de Chimoio, Associação Desportiva de Vilanculo e Costa do Sol. Desportivo de Tanto protagoniza a maior surpresa da jornada 16 da 2ª Divisão em futebol e ao nível de Tanto ao bater em casa deste a Jindal África de Marar por 2-3. Outros resultados da abertura desta jornada 16 para os seguintes: Ferroviário de Matiz 1, Futebol Clube de Angónia 2, UDSB 1, Planície de Mpado 2, Xingal de Tete B 2 e Zamalek de Xiuta 3. Esta jornada completa-se esta tarde com mais dois jogos: Mulambe Futebol Clube de Matiz e ADC e Futebol Clube de Xitima e Manje Futebol Clube. Com 37 pontos, o Planície de Mpado não larga o topo, seguido da Jindal África de Marara, com 34. A equipa da ADC está na terceira, com 31, e a União Desportiva de Songbe, com 7 pontos, e a última classificada. A cidade de Tanto foi palco este sábado de uma corrida solidária de 10 km de sensibilização para a doação voluntária de sangue ao Hospital Provincial de Tanto. Trata-se de uma corrida de 10 km em atletismo e que foi promovida pela Organização Provincial da Juventude Moçambicana, o JM, em parceria com a Vital Club, que percorreu algumas avenidas da cidade de Tanto e que foi ganha pelos corredores Clemídio Luiz, Fidelio Nhampoça e Euclério Salvador. O secretário da OJM, Tanto Elde Maisone, disse que esta foi a forma encontrada pela agremiação juvenil do Partido Frelimo para sensibilizar a todos a doar sangue para salvar vidas humanas. Os vencedores desta légua, que contou com mais de 30 participantes, tiveram prémios, valores monetários que variam entre 1.000 a 3.000 meticais. Temperaturas máximas previstas para este domingo: cidade de Tanto, 29 graus centígrados, Vilas do Zumbo e Yamayabwe, 27, Olonko e Xitima, 26, Frongongo, 19 e Tsangano, com 13 graus Celsius. Foram as notícias apresentadas a esta hora. O próximo bloco será inserido na primeira edição do Jornal de Tantos, quando forem pontualmente 13 horas. Asma, Manuel e ouvinte, uma vez mais, bom dia.
1: Tarinda na Avenida, bom dia, mais bem. 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
2: Atenção às notícias já a seguir apresentadas por Adéri Tulipanga. Bom dia.
3: Muito bom dia, Rosa Freitas e ouvinte. Moçambique arrecadou 7 milhões de meticais na gala de angariação de fundos para os gabinetes das primeiras damas de África. A esposa do presidente da República disse que o valor arrecadado na gala de angariação de fundos realizada em Luanda, capital angolana, destina-se à reabilitação de um hospital no distrito de Mecanhelas, província do Niassa. Geta Chapo falava em Luanda aos jornalistas moçambicanos no fim da sua visita de trabalho à Angola.
4: Temos muitas crianças que queimam-se durante o final do ano com os fogos de artifício. Também temos muitas crianças, e não são mesmo adultos, que queimam-se. E tendo esse hospital especializado para esta área é muito importante. E também iremos enviar uma equipe em coordenação com a saúde para vir apreciar, ver e aprender e podermos implementar no nosso país. É verdade que é preciso ter recurso, mas com a ajuda de Deus e apoio dos nossos parceiros, tudo é possível e podemos conseguir.
3: Esposa do presidente da República, falando este sábado em Luanda, no fim da sua visita de trabalho à Angola. Entretanto, hoje, por cá, a primeira-dama da República participa no culto de bênção do Fórum das Mães e divulgação do papel da mulher religiosa na preservação dos valores morais para o bem-estar da sociedade. O culto tem lugar na capela da Igreja Velha Apostólica em Moçambique, na Vila Municipal da Manhissa, província de Maputo. Uma nota da Presidência da República indica que a participação da primeira-dama insere-se no seu compromisso de apoio a iniciativas que promovam a unidade, paz, solidariedade e o fortalecimento da família, reconhecendo o contributo das organizações religiosas e das mulheres na construção de uma sociedade mais harmoniosa, inclusiva e assente em valores. A multinacional petroquímica sul-africana Sasol aplica mais de 20 milhões de meticais na requalificação de duas unidades sanitárias no distrito de Govuro, província de Inhambane. Trata-se dos centros de saúde de Pande e Doane, que passarão a contar com blocos operatórios equipados com tecnologia moderna para o atendimento à população. A administradora do distrito de Govuro, Natália Chivambo, destaca o impacto que se perspectiva com a requalificação das duas unidades hospitalares, cujas obras deverão estar prontas até dezembro próximo.
5: Este já é um grande ganho para o distrito, porque vamos oferecer este serviço que só era possível encontrar em Vilanculo, que é o nosso hospital de referência. Então, com a requalificação desses dois centros, sentimos nós que vamos passar a oferecer mais serviços. Temos o laboratório, existem equipamentos de laboratório que nós não conseguíamos usar, mas depois da conclusão destas reabilitações ou requalificação, passaremos a oferecer estes serviços.
3: As intervenções nas duas infraestruturas enquadram-se na implementação dos acordos de desenvolvimento local celebrados entre as comunidades, o governo distrital e a multinacional. O Fórum das Organizações da Sociedade Civil e o Conselho Empresarial Provincial de Cabo Delgado manifestam preocupação face à decisão da Total Energies de financiar a formação de jovens e modernização do Instituto Industrial e Comercial da Matola, província de Maputo, em detrimento dos jovens de Cabo Delgado. Em conferência de imprensa conjunta convocada este sábado na cidade de Pemba, as duas agremiações alertaram que o financiamento avaliado em pouco mais de 190 milhões de meticais deveria ser canalizado a Cabo Delgado para reverter a falta de mão de obra local qualificada para os megaprojetos de gás natural liquefeito nas zonas de exploração de hidrocarbonetos e da indústria extrativa. O porta-voz do Fórum das Organizações da Sociedade Civil de Cabo Delgado, Abdul Gafur, defendeu a necessidade de um diálogo inclusivo para reverter o cenário e garantir oportunidades equitativas a todos os segmentos a nível local.
6: Temos a Escola Industrial da cidade de Pemba, que pode servir bem para o acolhimento de jovens que necessitam desta qualificação de mão de obra não só para com a bacia do Rovuma, mas sim olhando naquilo que é sobre as oportunidades da exploração mineira na província de Cabo Delgado.
3: Por sua vez, o presidente do Conselho Empresarial Provincial de Cabo Delgado, Mahmoud Irache, sublinhou que a decisão gera apreensão e indignação no setor privado local, já fragilizado pelo impacto do terrorismo e dos eventos climáticos extremos. Residentes da sede distrital de Gilé, na Zambésia, condenam a crescente onda de linchamentos de cidadãos e destruição de infraestruturas privadas naquela região. Os moradores explicam que nos últimos tempos o distrito registra casos de justiça pelas próprias mãos envolvendo cidadãos que alegadamente são acusados de tráfico de órgãos humanos. Por seu turno, o administrador de Gilé, Pascoal Sithoy, também manifesta preocupação com o comportamento violento de alguns cidadãos, associando a situação com a exploração de recursos naturais.
7: Tem sido apanágio, onde existirem recursos minerais, este fenómeno é comum, mas preocupam, de facto. Temos como referência a localidade de Muiana, uma localidade que estas situações, num passado recente, se fizeram sentir em grande medida. Podemos também chamar a esta referência a localidade de Miral. Incluíram as vandalizações, a destruição da própria sede do posto policial.
3: Administrador de Gilé, Pascoal Sithoy. Na atualidade internacional, um avião turístico despenhou-se no sul do Peru, resultando em 13 mortos, 100 sobreviventes. De acordo com a Al Jazeera, a aeronave transportava 11 passageiros e 2 pilotos que sobrevoavam as linhas de Nazca, uma paisagem turística reconhecida pela Unesco como Património Mundial. Entre os 3 ocupantes estão 11 turistas de nacionalidade italiana, alemã e espanhola. O avião incendiou-se após o choque, inviabilizando manobras de salvamento no local. Investigações sobre as causas exatas da queda do aparelho continuam a ser apuradas pelas autoridades de aviação civil do país. Na vizinha África do Sul, a polícia apreendeu mais de 100 kg de cocaína no aeroporto internacional Oliver Tambo, em Johannesburg. O carregamento, avaliado em 28 milhões de randes, cerca de 100 milhões de meticais, foi detectado na última sexta-feira. A droga vinha do Brasil e foi descoberta após um alerta da Unidade de Integridade de Fronteiras da Informação Criminal. Até o momento, não há registro de detidos. As investigações continuam em curso. Apresentamos as notícias das 11, as próximas às 12 horas e 30 minutos e estas estarão inseridas no Jornal da Tarde.
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Moro em Bagunar, Rosário Cinturão, Maria David, Clara, Rosário, Domingos Vela, Geta Gento, Evaristo Brumo, Fátima Neto, Rapaz Novo, Dalito Alface, Cecília Ferrão, Albano Fato, Julieta Manuel, Basílio José, Antônio Mitif.

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Ora, viva ouvinte, muito... Muito bom dia. Bem-vindo a este período de emissão referente ao segundo dia de agosto de 2026. Esta emissão vai estender-se até 14h30, à altura da tarde desportiva. E nós temos como propostas, dentro de instantes, quando forem 12h10, uma data na história irá para o ar. Seguiremos com um pouco de música e serviços comerciais até às 12h30, à altura de Jornal da Tarde, em cadeia nacional. Às 13h, a primeira edição do Jornal de Tete irá para o ar. 13h30, programa da Apocanada Magazine Desportivo. Às 14h, a síntese informativa a partir dos estúdios em Maputo. Espaço musical até 14h30, à altura da tarde desportiva. Um abraço forte a seu ouvinte que está ligadinho a nós. Meu nome é Lloyd Nascimento. Agradeço imenso pelo carinho da sua audiência.

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1: 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O ouvinte se pode acompanhar aqui neste canal radiofónico. 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O espaço está aberto para... Estamos abertos para mais parcerias, mais apoios. Para si que amante, tanto que é amante da música, apreciador da música da nossa província. Trazemos aqui o Davidson Kumasi. Este sucesso

0: Ouvimos assim a composição musical de Davison Kumase. Estamos neste momento com 12 horas e 10 minutos. Caro ouvinte, convidamos-lhe a seguir a acompanhar o programa Uma Data na História.
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2: 2 de agosto de 1990. Início da Guerra do Golfo.

A Guerra do Golfo foi um conflito militar iniciado a 2 de agosto de 1990 na região do Golfo Pérsico, com a invasão do Kuwait por tropas do Iraque. Esta guerra envolveu uma coligação de forças de países ocidentais, liderada pelos Estados Unidos da América, Grã-Bretanha e países do Médio Oriente, como a Arábia Saudita e o Egito. Os motivos que levaram à Guerra do Golfo prendem-se com o fato de Saddam Hussein, ex-presidente do Iraque, ter acusado o Kuwait pela queda do preço do petróleo e retomou antigas questões de limites territoriais, exigindo indemnizações. A 2 de agosto de 1990, tropas iraquianas invadiram o Kuwait como forma de pressão para que Saddam Hussein pudesse controlar os vastos e valiosos campos de petróleo do Kuwait. Este acontecimento provocou uma reação imediata da comunidade internacional. Os bens dos Emirados Árabes foram bloqueados no exterior e a ONU condenou a invasão. 2 dias após a invasão, precisamente no dia 4 de agosto, cerca de 6 mil cidadãos ocidentais foram feitos reféns e conduzidos ao Iraque. E desse número, alguns foram colocados em áreas estratégicas. Nesse mesmo dia, o Conselho de Segurança da ONU impôs um boicote comercial, financeiro e militar ao Iraque. Respondendo a esta decisão, Saddam anexou o Kuwait como a 19ª província do Iraque. Perante o desenvolvimento do conflito, a ONU autorizou no mês de novembro o uso da força, caso o Iraque não abandonasse o território do Kuwait até janeiro de 1991. Uma aliança militar de 29 países, liderada pelos Estados Unidos da América, foi mobilizada. Contudo, a atividade diplomática intensa fracassou e, a 17 de janeiro de 1991, um massivo ataque aéreo contra o Iraque iniciou. Do conjunto de nações participantes, destacam-se os Estados Unidos da América, a Grã-Bretanha, a França, a Arábia Saudita, o Egito e a Síria. Quase no limite do prazo dado pela ONU para a retirada dos iraquianos do Kuwait, o Irã e a União Soviética fizeram um último esforço pela paz. Saddam Hussein tinha os meios para agir, pois possuía um exército bem apetrechado e sentia-se apoiado pela população. Ao contrário do que se esperava, a comunidade internacional reagiu de imediato e de uma forma bastante firme à ofensiva iraquiana, tendo sido mobilizados para a Arábia Saudita e para o Golfo Pérsico forças aliadas num contingente de 750 mil homens, apoiados por carros blindados, aviões, porta-aviões e navios, liderados pelos Estados Unidos da América com a chancela da ONU e da NATO. Com todo esse aparato, a 25 de janeiro de 1991, foi desencadeada a Operação Tempestade no Deserto, uma ação levada a cabo pelas forças da ONU sob o comando do general Norman Schwarzkopf. No final da operação, o Kuwait foi libertado. Já em abril do mesmo ano, Iraque aceitou o cessar-fogo, porém sofreu duras sanções económicas por não ter entregue o seu armamento químico e bacteriológico. A independência do Kuwait foi restaurada, mas o embargo económico das Nações Unidas contra o Iraque tornou-se ainda mais severo. Em 2 de agosto de 216 a.C., dá-se a Batalha de Cannas, em Apulia, no sudeste da Itália. A Batalha de Cannas foi travada a 2 de agosto de 216 a.C., onde os cartagineses venceram os romanos, tendo sido uma batalha decisiva da Segunda Guerra Púnica. Esta batalha, encabeçada por Aníbal Barca, general cartaginense, invadiu a Península Itálica após infligir várias derrotas aos exércitos romanos, liderados pelo ditador Quinto Fábio Máximo.
Mas, passado algum tempo de inatividade, Roma queria agir, porque estava cansada de ver os seus campos sempre saqueados. Os cônsules Lúcio Emílio Paulo e Caio Terêncio Varão organizaram o maior exército jamais visto em Roma e enfrentaram Aníbal na Batalha de Cannas. Nesta batalha, pôde-se observar um movimento clássico, onde Aníbal conseguiu, mesmo com inferioridade numérica de tropas, uma vitória esmagadora, que tem sido estudada por militares ao longo dos anos. Sobre a Batalha de Cannas, várias foram as análises feitas, e destaca-se o seguinte. Aníbal tinha uma vantagem natural sobre os seus adversários, pois os comandantes romanos não tinham experiência deste adquirida em batalhas anteriores. De salientar que as ações de Aníbal se concentravam na visão de princípios estratégicos. Concentrou o poder de combate no lugar e tempo decisivo e soube dirigir toda a operação militar para um objetivo claramente definido, decisivo e atingível, e não deu chance aos romanos. Por outro lado, não permitiu que o inimigo adquirisse uma vantagem inesperada. Esteve sempre atento a todos os detalhes para evitar surpresas. Em suma, Aníbal Barca preparou um plano claro, não complicado, deu ordens precisas para assegurar a compreensão de todos. O seu plano foi simples. Não precisava de ser um gênio militar para entender, mas era preciso ser um gênio para concebê-lo.

0: Em uma data na história, falamos hoje da Batalha de Cannas, ocorrida a 2 de agosto de 216 a.C., na Apulia, sudeste da Itália, e a Guerra do Golfo, iniciada a 2 de agosto de 1990, na região do Golfo Pérsico. A redação do texto foi de Dalila Miquidad. Teve a sonorização de Musagi Galibo e a apresentação de Albertina Zandamela.
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São precisamente 12 horas e 27 minutos. Após termos ouvido Zeno Caliano, essa viagem é a Caurabalsa, convite do Mr. Sunga. 12 horas e 30 minutos, levaremos até si as notícias do país e do mundo inseridas no Jornal da Tarde.

Quero ver, aproveita a Cerce Relógio, são neste preciso momento 12 horas e 30 minutos. Só de uma escuta o Jornal da Tarde em Cadeia Nacional.

0: Boa tarde, estimado ouvinte. Bem-vindo ao Jornal da Tarde. Mais de 330 quilômetros de estradas vão beneficiar de obras de asfaltagem na província de Sofala, no âmbito do projeto governamental Mais Estradas até 2031. No distrito de Limpopo, em Gaza, perspectiva-se boa colheita na presente época agrícola, depois da região ter perdido tudo após ser fustigada pelas cheias deste ano. Em Sussundenga, província de Manica, está reaberto o acesso ao Parque Nacional de Chimanimani. As vias estavam bloqueadas por conta das últimas chuvas. No estrangeiro, queda da aeronave mata todos os 13 ocupantes numa região turística no sul do Peru. Destaques do Jornal da Tarde deste domingo. A sonorização é de Mauro Jamis. Eu sou Adari Tulipang, na edição e apresentação. Votos de ótima escuta. Está no ar o Jornal da Tarde da Rádio Moçambique. Mais de 330 quilômetros de estradas vão beneficiar de obras de asfaltagem na província de Sofala, no âmbito do projeto governamental Mais Estradas até 2031. O objetivo desta iniciativa, por Benícia Faiane.
1: O plano de intervenção visa melhorar a transitabilidade, impulsionar o comércio regional e garantir maior segurança rodoviária no centro do país. A informação foi avançada pelo delegado provincial da Administração Nacional de Estradas, ANE, em Sofala, Egídio Moraes, durante uma conferência de imprensa na Beira. Egídio Moraes diz que as obras de requalificação vão cobrir três eixos rodoviários estratégicos da província, Dondo Matondo, Buzi Guaraguara, Casanova e Muxungui, Vila Sede de Xibabava.
2: Abrimos um concurso para os troços que saem de Buzi, passa a Postaquinha e intercepta a N1 em Casa Nova. Por outro lado, temos a estrada que parte do cruzamento de Muxungue e termina na vila sede de Xibabá. Para além disso, no programa Mais Estrada, inclui a estrada N282, que começa na cidade do Dondo, atravessa o distrito de Mwanza, passa pela vila sede do distrito de Xiringoma, em Nhaminga, e vai interceptar a N1 na zona entre Kaya e Ndoro. É importante fazer referência que para esta estrada o concurso vai abrir no dia 4, na próxima terça-feira. Há muita manifestação de interesse de nacionais e estrangeiros à procura desses trabalhos no âmbito deste programa.
1: O delegado provincial sublinhou que a modernização destas vias vai reduzir o tempo de viagem e os custos de manutenção das viaturas. Da cidade da Beira, Benícia Faiani.
0: O Conselho Municipal da cidade de Tete necessita de pelo menos 12 caminhões porta-contentores com um sistema de compactação para assegurar a recolha eficiente dos resíduos sólidos produzidos diariamente nos bairros da autarquia. Atualmente, a cidade produz cerca de 250 toneladas de lixo, um volume que exige maior capacidade operacional para garantir a recolha, transporte e conservação adequado dos resíduos sólidos. Ignacio Gamay.
3: Os caminhões porta-contentores com sistemas de compactação constituem uma solução eficaz para melhorar a gestão dos resíduos, reduzir os custos operacionais e aumentar a capacidade de resposta dos serviços municipais de saneamento. Segundo o diretor de Salubridade e Transporte, o número de viaturas atualmente disponível está muito aquém das necessidades da cidade, situação que continua a comprometer a cobertura integral de recolha de lixo. Face a este cenário, Zito Pires disse que a Idealidade vai estabelecer novas parcerias com instituições públicas, privadas e organismos de cooperação, com vista à aquisição de meios que permitam melhorar os serviços de saneamento.
4: Com este número, minimamente, cada dia nós podemos fazer esta cobertura. E com auxílio, exatamente, que nós estamos a falar de caminhões basculantes, com auxílio desse nós conseguimos carregar. Agora, para a cobertura de quantos contentores nós devemos ter ao nível da nossa cidade, tínhamos de ter no mínimo 250 contentores.
3: Para trabalhar de forma plena.
4: De uma forma plena e para que também os nossos concidadãos depositem esse resíduo sólido de uma forma adequada.
3: Zito Pires, diretor de Salubridade e Transporte no Conselho Municipal de Tete, e a necessidade do reforço da frota de recolha de resíduos sólidos nos bairros da urbe. Ignacio Gamay, cidade de Tete.
0: Ainda em Tete, a situação do conflito homem-fauna bravia poderá ser minimizada nos próximos meses no distrito de Doa, com a parceria com uma empresa de safaris. O otimismo é do administrador de Doa, tal como refere Adriano Bicuane.
5: O administrador distrital, Adam Manonga, considera que a empresa poderá acabar ou minimizar o problema de conflito homem-fauna bravia, que constitui uma das preocupações em muitas comunidades. O administrador Manonga fez saber que, enquanto a empresa está no processo da sua implantação, outras medidas estão a ser tomadas para minimizar a situação.
6: E para além disso, através do Serviço Provincial do Ambiente, já foram destacados fiscais florestais para identificar os animais mais problemáticos, porque nem todos os animais são problemáticos, para mapear esses animais problemáticos e garantir o devido isolamento das comunidades para evitar a ocorrência acentuada de conflito junto com a nossa população.
5: Administrador distrital de Doa, em Tete, falando de ações em curso para minimizar a situação do conflito homem-fauna bravia, Adam Manonga, sublinhou que, por enquanto, os animais ainda não causaram vítimas humanas, a não ser a devastação de áreas de cultivo com culturas diversas. A Rádio Moçambique soube do administrador Manonga que a situação tem sido crítica na época seca, onde há mais disputa pela água e pelo pasto, sendo que os hipopótamos, crocodilos e búfalos são os animais mais conflituosos no distrito de Doa. Da cidade de Tete, Adriano Bikwan.
0: No distrito de Limpopo, em Gaza, o verde das culturas em campo relança a esperança de boas colheitas na presente época agrícola. Na sequência, as autoridades do distrito congratulam o empenho dos agricultores na produção de alimentos, depois da região ter perdido tudo após ser fustigada pelas cheias deste ano. Rogério Madete.
7: O governo do distrito do Limpopo, em Gaza, constata com satisfação o empenho dos agricultores no relançamento da produção de alimentos no pós-cheias e inundações deste ano. O administrador do distrito do Limpopo diz que perto de 32 mil produtores já retomaram as suas atividades e o verde das culturas em campo dá esperança de boas colheitas na presente época agrícola. Virgílio Mutlanga aponta as culturas de milho, feijões, batatas e hortícolas diversas como sendo as que apresentam um aspecto vegetativo promissor. Muxanga diz que o apoio aos produtores em sementes e outros insumos agrícolas providenciado pelo governo e parceiros foi determinante para a retoma da produção de alimentos no distrito.
8: Estes produtores estão extremamente satisfeitos porque receberam sementes e seus insumos. E neste momento os campos estão todos verdes, muitos deles com feijão, com milho, com a couve, com alface e outras culturas alimentares. Temos os campos totalmente cobertos, alguns deles. É verdade que ainda temos, para quem passa de Chicumbane, na faixa de Chicumbane, ainda há zonas com muita água. Mas a sensibilização que nós temos levado a cabo com as nossas comunidades produtoras é que, à medida que a água vai evaporando, vai secando, vamos lançando. Então vamos seguindo. Aquela umidade ainda será suficiente por algum tempo para que a nossa população possa lançar a semente, recebemos os adubos, recebemos os pulverizadores, que muitos dizem que nunca tinham tido um pulverizador. Por isso vai permitir que a população também possa produzir e não cansarmos muito as nossas mães e os nossos pais.
7: Administrador do distrito do Limpopo, Virgílio Mutlanga, e o estágio da produção de alimentos no pós-enxurradas que assolaram gravemente a região nos meses de janeiro e março deste ano. Os agricultores deste distrito já começaram a colher e a colocar parte da sua produção nos mercados, sobretudo hortícolas. Rogério Madede, em Xaxai.
9: A caminho da 11ª Conferência Nacional de Quadros da Frelimo.

0: todos esses espaços, incluindo as salas temáticas de trabalho, estão todas em processo de estabelecimento, num ritmo extremamente satisfatório, e é por isso mesmo que a avaliação que se faz é positiva, do ponto de vista de como é que a província se apropriou deste momento.
1: Pedro Guiliche, secretário para a área de comunicação e imagem no Comitê Central.
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3: Quando são 12 horas e 41 minutos, abrimos agora a página da atualidade sobre as artes e cultura. Moçambique, África do Sul e Áustria partilham no próximo fim de semana o mesmo palco, que será o Centro Cultural Wagaia, na cidade de Inhambane, onde haverá muita música e dança. Horácio Romão.
4: A cidade de Inhambane acolhe o próximo fim de semana a segunda edição do Festival Turístico Cultural denominado Inhamba. Trata-se de um evento que irá juntar no mesmo palco artistas de três países, designadamente Moçambique, África do Sul e Áustria. A acompanhar os músicos estarão as bandas Aventura e Lito Lagaia. O Centro Cultural Wagaia, localizado no bairro Machavenga, vai acolher a segunda edição do Festival Inhamba. Roland Mutungas, da equipa de organização deste evento, disse que neste momento estão a serem aprimorados aspectos técnicos e logísticos. Mutunga se referiu que, além da música ligeira, haverá atuação de grupos de dança tradicional. A fonte acrescentou que o cinema e a gastronomia, com pratos típicos de Inhambane, vão apimentar o Festival Inhamba, um evento que irá agitar a chamada terra de boa gente.
5: Nós queremos movimentar a cena cultural aqui. Nós temos tudo aí e é só fazer. Não precisamos esperar outra pessoa fazer para nós. Nós queremos atuar, nós queremos ser as pessoas chaves a implementar esse festival. É o intercâmbio entre Moçambique, Áustria, África do Sul, Maputo, outros sítios de Moçambique. A cultura tem que ser assim. Não podemos só ficar sozinhos e a cultura é se misturar. Vamos brincar os dois dias.
4: Roland Mutungas, da equipa organizadora da segunda edição do Festival Inhamba, agendado para os dias 7 e 8 de agosto corrente na cidade de Inhambane. Horácio Romão, Inhambane.
3: O governador da Zambésia, Pio Matos, encoraja a Direção Provincial de Cultura e Turismo a continuar a promover iniciativas que contribuam para a exaltação das manifestações culturais existentes na província. O desafio foi lançado este sábado, no fim da 6ª edição do Festival Provincial de Niquete e Nhambaru, que teve lugar em Guru, juntando artistas de vários pontos da Zambésia. Abílio Nyune.
6: Alguns artistas que participaram da 6ª edição do Festival Provincial de Niquete e Nhambaru, em Guru, na Zambésia, enaltecem a organização do evento por valorizarem aquelas expressões culturais. Os artistas explicam que o festival, que juntou 400 participantes, permite que a nova geração conheça as origens das danças Niquete e Nhambaru.
7: Miguel Pedro, sou da direção do Distrito de Chile. Esta cultura provenientemente foi elaborada com uma senhora chamada Maikara, naquele nosso distrito de Lé, um certo tempo, porque existia grande fome nessa altura. Quando produziram, aquela senhora dormiu e sonhou esta cultura.
8: Valeu a pena participar nesse festival?
7: Sim.
9: Já me joguei aqui em Moçambique, conhecido por Ascot, Delegacia de Mucubela. O festival é muito bonito porque isso vai recordar muita gente, vai desenvolver o país. Também prepararmos mais de novo, porque nossa idade assim está a ir embora. Essa festa de Niquete.
8: E como é que avalia a prestação da Delegação de Mucubela?
9: Dançamos, preparamos, depois viemos aqui, apresentamos com toda vontade, com todo amor.
6: Apesar da chuva que se registra em Grue, alguns espectadores afirmam que o festival superou as expectativas.
10: Nito Bernardo, não, eu vi de uma maneira boa, apesar que as temperaturas estavam baixas, mas deu para participar, foi bonito.
11: Silvio Souza, há muita coisa que nós não estávamos ainda a descobrir. Aprendemos muita coisa, muita cultura em relação ao povo da Zambésia e assim como outras províncias que ainda estão aqui também.
6: Por seu turno, o governador da Zambésia, Pio Matos, encorajou este sábado, no encerramento do festival, a Direção Provincial de Cultura e Turismo a continuar a promover iniciativas que contribuam para a enaltação das manifestações culturais existentes da província.
12: Eu quero agradecer a Direção Provincial de Cultura.

0: e Turismo que preparou este festival para Gurué. Quero agradecer ao excelentíssimo senhor administrador de Gurué e ao excelentíssimo senhor presidente da cidade de Gurué que apoiaram a realização deste festival de Miteche e Namar. Para eles, uma grande salva de palmas.
1: Pio Matos, governador da Zambésia, falando este sábado em Gurué, no encerramento da 6ª edição do Festival de Niketje e Nyambaro. A partir de Gurué, Abílio Neone.
2: Está reaberto o acesso ao Parque Nacional de Chimanimani, no distrito de Sussundenga, em Manica, onde, entre várias atrações turísticas, podem ser vistas as pinturas rupestres. O acesso estava bloqueado devido à degradação das vias por conta das últimas chuvas. Domingos Cadeado.
3: O Parque Nacional de Chimanimani restabeleceu o acesso aos principais atrativos turísticos após meses de interrupção causada pelas chuvas intensas até ao mês de maio último. Segundo o administrador do Parque Nacional de Chimanimani, Leonel Masikama, as chuvas iniciadas em dezembro de 2025 danificaram as vias de acesso, condicionando a circulação de turistas e as atividades de gestão da área de conservação. A administração do parque recuperou cerca de 52 km de via nas rotas de Chicuqua e Mahata, restabelecendo o acesso aos principais pontos turísticos. Segundo Leonel Masikama, a rota de Mahata já está acessível aos visitantes, permitindo a observação de elefantes e da cascata de Muzira. A rota de Chicuqua oferece acesso às pinturas rupestres, à cascata de Morra e às paisagens afromontanhas no Parque Nacional de Chimanimana.
4: Na verdade, este ano tivemos um ano atípico, onde a época chuvosa estendeu-se até um pouco mais mês de maio, e isso afetou bastante as nossas vias de acesso. E como parque, ativamos uma estratégia interna de melhoria e manutenção das vias de acesso. Estamos a falar de 26 km para Chicuqua e 26 km para Mahate, para intervenções pontuais, porque até ao mês de junho não era possível chegar nesses dois pontos, mas agora está garantido a transitabilidade para esses dois postos.
3: O administrador destacou ainda que a estrada de Chicuqua dá acesso ao Monte Binga, ponto mais alto de Moçambique e uma das principais atrações do Parque Nacional de Chimanimana.
4: Isso impactou diretamente na estrada de Muninga a Rutanda e também do desvio para o Parque Nacional de Chimanimana até a Chicuqua, assim como a Mahate. Definitivamente não era possível, mesmo para as nossas atividades de gestão, estavam comprometidas, e é já a razão que para o Chimanimani a época turística abre 1 de abril e fecha 15 de dezembro. E neste ano não conseguimos fazer a abertura da época turística devido a esta inconveniência das vias de acesso.
3: Devido às más condições das vias, o Parque Nacional de Chimanimani adiou a abertura da época turística, mas garante que com a recuperação das estradas já estão criadas as condições para a retoma das visitas aos seus principais atrativos naturais. A partir da cidade de Chimoio, Domingos Cadeado.
2: E o Parque Nacional de Banhin conta desde esta sexta-feira com novas infraestruturas para a acomodação de fiscais daquela área de conservação de fauna e flora localizada no extremo norte da província de Gaza. Trata-se de um bloco com 10 dormitórios, com capacidade para 50 pessoas. O evento foi testemunhado por Alfredo Mianga.
5: Inaugurada pelo presidente do Conselho de Administração do Fundo de Desenvolvimento Sustentável, a infraestrutura custou aos cofres da administração das áreas de conservação e parceiros mais de 14 milhões de meticais. O presidente do Conselho de Administração do Fundo de Desenvolvimento Sustentável diz que a construção dos dormitórios faz parte dos esforços do governo, tendo em vista a melhoria das condições de trabalho dos fiscais de floresta e fauna bravia.
6: Foi por isso que nós inauguramos aqui os dormitórios, que, como vocês puderam ver, é um investimento de cerca de 14 milhões de meticais que o Estado pôs à mesa, e daqui para frente eles têm melhores condições. Tudo, como se diz, Roma não se construiu num único dia, tem o seu tempo. Para quem fala do Parque de Banhino, fala de Zinave, fala do Limpopo, quer dizer que no final do dia o que nós queremos mesmo é que estas pessoas que estão a proteger a nossa biodiversidade, estão a passar a mensagem às nossas comunidades, estão a proteger o nosso turismo ecológico, tenham condições. Isso é
5: Para o administrador do Parque Nacional de Banhilha, a construção daquelas infraestruturas representa um passo significativo rumo ao desenvolvimento daquela área de conservação. Cornélio Miguel sublinha que, por forma a dar melhor comodidade aos funcionários do parque, projeta-se, num futuro breve, a construção, apetrechamento e requalificação de mais infraestruturas.
4: Inauguramos dormitórios de fiscais e temos uma visão de continuar a construir mais infraestruturas para os fiscais e não só. Para o pessoal administrativo no futuro mais breve. Estamos neste processo de trabalhar ainda com o nosso parceiro de cogestão, a Peace Parks, para buscarmos financiamentos, alcançarmos estes objetivos. E esse trabalho vai se expandir até aos postos de fiscalização.
5: Administrador do Parque Nacional de Banhine, Norte de Gaza, Cornélio Miguel, falando momentos depois da inauguração de 10 dormitórios num investimento avaliado em mais de 14 milhões de meticais. Cidade Xaxai, Alfredo Muyanga.
2: Regressamos a Inhambane, concretamente para a cidade turística de Vilanculo, onde mais de 40 mil visitantes, entre nacionais e estrangeiros, são esperados na quarta edição do Festival do Marisco, todo o movimento que marca os preparativos do certame por Efraim Macitela.
7: Na turística cidade de Vilanculo está tudo aposto para a realização da quarta edição do Festival do Marisco, agendado para os dias 25 a 27 de setembro próximo. As autoridades locais da cultura e turismo intensificam os preparativos para um evento que promete movimentar a economia e atrair mais de 40 mil visitantes entre nacionais e estrangeiros. O festival visa promover a gastronomia marinha da região, alinhando-a à riqueza cultural e aos atrativos turísticos de Vilanculo. O diretor do Serviço Distrital da Cultura e Turismo em Vilanculo, Lucas Vilanculo, garante que o regresso do festival, 5 anos depois da interrupção devido à Covid-19, será memorável.
8: Esperamos que possamos ter mariscos em quantidade desejada. Estamos a começar agora a preparar, porque queremos que seja um momento inesquecível para Vilanculo e que seja uma marca nacional até de nível internacional. Vai dinamizar a economia, que terá como consequência principal a melhoria da renda familiar.
7: Para Cipriano Neto, operador turístico em Vilanculo, eventos deste tipo fortalecem a projeção internacional deste destino.
9: Porque vai trazer riqueza não só para Vilanculo, mas para o erário público e vai ser para todo o país. Todas as pessoas que vêm para cá é para ver as baleias, os dugongos, os golfinhos.
7: Já os guias de turismo trabalham na linha da frente para captar visitantes. É o caso de Fakir Nhamue, que revela estar a mobilizar a sua rede de contactos internacionais para garantir uma forte presença de estrangeiros na declarada capital do turismo de Moçambique.
10: Temos que receber. Fala-se de festival de marisco. Gostaria que houvesse, sim, muito peixe, não muito frango, muito peixe a se vender. Uma tocoçada aí, uma assada de peixe seco com uma chima. É o que eles querem saborear.
7: Vilanculo prepara-se assim para 3 dias de celebração da gastronomia e da cultura moçambicana, projetando a região como um dos principais pontos turísticos do mundo. De Inhamban, Efraim Macitela.
2: Passemos agora à atualidade internacional. Na vizinha África do Sul encerrou esta sexta-feira a 26ª Conferência de Líderes dos Parlamentos Africanos. A Cimeira Parlamentar Africana teve lugar em Midrand, onde foi enaltecido o papel da diplomacia dos líderes do poder legislativo para a construção da confiança e fortalecimento da paz para o futuro de África. Correspondente Eduardo Figurão.
11: A diplomacia parlamentar é uma ferramenta essencial para construir a confiança, fortalecer a paz e promover o futuro de África. Esta foi a principal mensagem da Presidente da Assembleia Nacional da África do Sul, Toko Didisa, no encerramento da 26ª Conferência de Líderes dos Parlamentos Africanos em Midrand. É para a responsável, o diálogo entre deputados permite criar soluções comuns para crises ligadas às migrações, governação democrática e desenvolvimento sustentável. Toko Didisa desafiou os parlamentares do continente a apostarem no multilateralismo.
12: Parliamentary diplomacy is an essential tool.
11: A diplomacia parlamentar é uma ferramenta essencial para construir confiança, partilhar leis e manter a paz entre países quando os governos tradicionais são lentos ou falham. Serve como uma plataforma democrática importante para os deputados resolverem os grandes desafios que afetam os Estados-membros, o continente e o mundo. Esta diplomacia oferece às nações um espaço seguro para dialogar quando os canais executivos padrão falham. É uma força estabilizadora que fortalece a solidariedade, o diálogo e o multilateralismo, mesmo num sistema global polarizado. Permite ainda reduzir as tensões regionais e construir o respeito a longo prazo através de visitas diretas e grupos de amizade. Os deputados podem, assim, partilhar boas ideias legislativas para lidar com questões complexas.
12: Complex issues affecting their countries.
11: Por seu turno, o chefe do Grupo Nacional junto ao Parlamento Pan-Africano, o deputado Aires Ali, enalteceu a forma aberta e franca como os trabalhos decorreram.
13: Abordou-se a questão da mineração, por exemplo. Temos que encontrar formas que os países africanos consigam encontrar capacidade melhor de lidar com estes assuntos de atualidade. Por exemplo, a questão dos minerais estratégicos é um assunto que está sendo falado em todo o mundo e todos olham para a África. Então nós, africanos, temos que ser os primeiros a encontrar formas, quer legislativas, quer outras formas de organização, de exploração desses recursos, protegendo os interesses da África. Falou-se bastante também da água, que está a escassear a água no mundo. E não tem sentido que a África também continue a ficar dependente, ter problemas de água. Então, coordenação entre países, entre regiões também na África, para podermos assegurar a estabilidade da água, da sanidade também dos africanos, é um aspecto que é muito importante, deve ter sido discutido.
11: Rádio Moçambique, Eduardo Figurão, Joanesburgo.
2: A crise migratória em Ceuta, na Espanha, para além de fazer milhares de mortos, está a gerar conflitos com o Marrocos. A Espanha sente a sua integridade territorial violada e exige ao governo de Marrocos a repatriar voluntariamente os seus concidadãos. Jeremias Munguiano.
14: Uma grave crise migratória atingiu o enclave espanhol de Ceuta no final de julho de 2026. Com a entrada em massa de cerca de 60 mil migrantes a nado e a pé pelo quebra-mar de Tarajal. Este evento deixou pelo menos 57 mortos, situação que levou ao governo da Espanha a denunciar uma violação de sua integridade territorial e gerar algum atrito com o governo de Marrocos para organizar o retorno voluntário de milhares de pessoas. O governo espanhol apontou que redes de tráfico de pessoas instrumentalizaram uma recente decisão do Supremo Tribunal da Espanha para incentivar as travessias. Este posicionamento é corroborado pelo historiador moçambicano Egídio Vaz.
15: A Europa, com esta nova lei, distraiu-se com grupos e pelas gangues do recrutamento e do tráfico humano. Quis apenas fortalecer a legislação e garantindo a proteção aos migrantes legais, entre outros, proibindo a devolução indiscriminada sem um processamento dos imigrantes, mas subestimou a capacidade de mobilização pelos grupos e pelos cartéis e orquestraram esta entrada maciça que justamente para superlotar a capacidade de contenção por parte das autoridades espanholas.
14: O historiador diz que o crescimento populacional até aproximadamente 2,5 bilhões de pessoas em 2050 é uma chamada de atenção para refletir sobre a política populacional da África, que deve mudar as relações comerciais e diplomáticas entre a África, a Europa e o resto do mundo.
15: Portanto, a Europa precisa de imigrantes para manter a economia a funcionar. Precisa de braços, mas não a um nível descontrolado como acontece. Quero puxar esse meu argumento com exemplos concretos de acordos de trabalho entre o governo de Moçambique com Portugal, por exemplo, ou com Emirados Árabes Unidos, entre outros. Ou seja, migração regrada, onde os países que precisam, que solicitam mão de obra específica, são solicitados em função dos quais identificam essas pessoas para lá ir.
14: O historiador Egídio Vaz considera que a crise migratória em Ceuta é, em parte, uma chamada de atenção e faz crítica sobre a predominância dos chamados modelos de desenvolvimento por enclaves.
2: Por aqui, estimado ouvinte, colocamos o ponto final à presente edição do Jornal da Tarde. Despedem-se Mauro Jamis na sonorização. Eu sou Adérito Lipang e assino a edição e apresentação. Boa tarde.
16: Muito boa tarde. São 13 horas em todo o país. 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

0: Caro ouvinte, são precisamente 3 horas e 1 minuto. Convidamos-lhe a seguir a acompanhar a primeira edição do Jornal de Tete.
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0: Ouvinte, boa tarde. O distrito de Gaurabassa, intacto, prevê produzir mais de 50 mil ovos por dia a partir deste mês de agosto, no âmbito da implementação do projeto integrado de desenvolvimento Transformar. O treinador da equipa da Associação Desportiva do Xingal de Itante apela aos seus jogadores a acreditarem que esta tarde pode alcançar a segunda posição e continuar a sonhar com a Polo Jornal Centro em Futebol, edição 2026. São destaques desta primeira edição do Jornal de Itante, referente a domingo 2 de agosto de 2026. Um jornal que leva assinaturas de Ana Venila na edição e apresentação e sonorização de Marcos Sondana. Ótima escuta. Uma vez mais, boa tarde. O distrito de Gaurabassa, intacto, prevê produzir mais de 50 mil ovos por dia a partir deste mês de agosto, no âmbito da implementação do projeto integrado de desenvolvimento Transformar. Ignácio Gamay.
1: A produção será assegurada por um efetivo inicial de 50 mil galinhas poideiras, cuja chegada está prevista para as próximas semanas. O plantel permitirá responder à crescente procura de ovos de consumo e criar bases para o fortalecimento da cadeia de valor do setor avícola. Os ovos produzidos serão comercializados nos mercados dos distritos de Gaurabassa, Mago, Emarara e Xangara, bem como na cidade de Tete, contribuindo para reduzir a dependência do fornecimento proveniente de outras regiões do país. Segundo o coordenador do projeto, parte da produção será destinada à incubação, servindo de matriz para a criação de frangos de corte, o que permitirá expandir a produção de carne de frango. Samuel Simango explicou que o projeto Transformar pretende igualmente incentivar o empreendedorismo na cadeia avícola e consolidar Gaurabassa como um dos principais polos de produção de ovos e carnes.
2: Também teremos as matrizes aqui, que são as galinhas férteis, que dão ovos férteis, porque o projeto contém com uma incubadora com capacidade de 158 mil ovos de produção de pintos por ciclos. Então, nós precisamos das matrizes para produzir ovos férteis, para transferirmos para as incubadoras, das incubadoras para fazermos os pintos. Os pintos, frango de corte, pintos para poedeira. Então, o ciclo será interno. Aqui só vai sair a carne e o ovo para o mercado de Tete ou do mercado regional.
1: Samuel Simango, coordenador do Projeto Integrado de Desenvolvimento Transformar, e o volume de produção que se espera com a cadeia de ovos no posto administrativo de Xitima.
0: Em Tete, Frelimo lança movimento solidário de doação para reforçar o banco de sangue no Hospital Provincial. A iniciativa visa reforçar as reservas deste líquido vital naquela que é a maior unidade sanitária da província, que atende doentes oriundos de diversas regiões, e evitar crises de estoque. Para o efeito, decorreu este sábado a Emo Maratona, uma corrida solidária de 10 quilómetros, promovida pela Organização da Juventude Moçambicana, OJM, em parceria com a Vital Club. O objetivo era sensibilizar para a doação massiva voluntária de sangue, de modo a garantir que vidas sejam salvas, segundo o secretário provincial da OJM, Helder Maisone.
3: É uma atividade de solidariedade, mas também sabemos que o desporto é a promoção da saúde. E nós, como jovens, estamos preocupados com a saúde. Eja a razão que, no nosso plano de atividade, incluímos esta atividade de grande impacto, onde juntou jovens para poderem fazer face a este evento.
0: Entretanto, o secretário para a área de mobilização, organizações sociais e comunicação e imagem da Frelimo, Intat, Inácio Meneses, encorajou a juventude a estar na dianteira das ações de promoção de valores e solidariedade, cidadania e estilo de vida saudável.
4: Ciente de que o desporto faz bem à saúde. O desporto afasta muitos males, afasta os jovens das drogas e de outras ações que não dignificam a nossa juventude. Também queremos pedir para que os jovens continuem a praticar o desporto, porque o desporto faz bem, o desporto é a saúde e isso vai levar os jovens a bom porto.
0: Inácio Meneses, secretário para a área de mobilização, organizações sociais e comunicação e imagem da Frelimo, Intat, e a campanha de doação de sangue lançada por este partido e parceiros. Neste evento de corrida solitária, 3 vencedores foram premiados com o primeiro, segundo e terceiro lugares, com valores que variam de 1.000 a 3.000 meticais. No ar, a primeira edição do Jornal de Tanta, momento para darmos um olhar sonoro a outra informação de atualidade provincial. O vice-comandante-geral da Polícia da República de Moçambique assegura que o país reúne condições favoráveis de segurança para atrair investimento estrangeiro em diversos setores socioeconômicos. O atual ambiente de segurança resulta da redução significativa de crimes de elevado impacto, com destaque para a ausência de registro de casos de raptos nos últimos meses. Aquilas Capangula explicou que a inexistência de episódios de raptos e da onda de sequestros contribui para reforçar a confiança dos investidores. O vice-comandante-geral disse que a manutenção da ordem, segurança e tranquilidade públicas continua a ser uma prioridade da PRM por constituir um fator determinante para a criação de postos de emprego e a confiança dos agentes econômicos nacionais e estrangeiros. Aquilas Capangula falava na sexta-feira em Tata, na cerimónia de apresentação de Mumad Katisa como novo comandante provincial da Polícia da República de Moçambique nesta província. O governo do Distrito de Tanta apela às mulheres a darem o seu contributo para a erradicação de conflitos como forma de manutenção da paz efetiva. A administradora do Distrito de Tanta considera que a construção de comunidades pacíficas depende em larga medida da participação ativa da mulher na prevenção e resolução de conflitos. Hilda Macome considera que a mulher não deve baixar a guarda no combate a vários males que enfrenta na sociedade. Hilda Macome desafia de igual modo a mulher de diverso estrato social do Distrito de Tanta a ir avante na sua missão de educadora de gerações para a melhoria da vida das comunidades. Temperaturas máximas previstas para este domingo, Cidade de Tanta 29 graus centígrados, Vilas do Zumbu e Amayabui 27, Olonko e Chitima 26, Frongongo 19 e Tsangano com 13 graus Celsius. Agora vamos espreitar a página desportiva e falarmos do jogo desta tarde entre as equipas da Associação Desportiva de Xangale e Mulambe Futebol Clube. Manuel Cardoso.
5: O treinador da equipa do Santo Desportivo do Xingala apela aos seus jogadores a acreditarem que esta tarde pode alcançar a segunda posição e continuar a sonhar com a Apurzona Centro de Futebol Edição 2026. Custódio Paruki diz que esta deve ser a palavra de ordem. No jogo desta tarde, diante do Mulambe Futebol Clube de Batize, duas equipas que triunfaram na jornada 15, jogos realizados no último domingo, e ambos no campo dos alvinegros de Tete. Paruki promete uma equipa mais ofensiva e sem margens de erros para dar de vencida à jovem equipa do Mulambe Futebol Clube de Boatice. Aliás, o técnico da equipa da ADC, Custódio Paruki, quer aproveitar o deslize da Jindalá África de Marara, que perdeu este sábado em casa e diante dos alvinegros de Tete por 2-3.
6: Nós próprios temos que acreditar em nós. É o que tem... a surtir efeito. O objetivo é isso mesmo, é perseguir os primeiros. O objetivo é ir para o pole. Estamos a trabalhar nesse sentido. E eu acho que temos uma palavra a dizer. Os jogadores acreditam, porque tenho dado sempre mensagem positiva.
5: E quem não quer erros nesse jogo e fazer o melhor possível para vencer é o técnico do Mulambe Futebol Clube de Moatize, Estefânio Benguelano.
7: Vamos tentar crescer mais e tentar fazer aquilo que erramos, tentarmos acertar e levarmos essa água a um bom porto.
5: E ainda a contar para esta jornada, 16, em Chitiba, o Futebol Clube local bate-se com o Mais Futebol Clube. E este sábado, e na abertura desta jornada 16, Ferroviário de Moatize 1, Futebol Clube de Angonia 2, Jindalá África de Marara 2, Desportivo de Tete 3, Xingal de Tete 2, Zamalek Futebol Clube estima 3. E caso para dizer que todos que jogaram em casa perderam as suas partidas. Com 37 pontos, o Paranaense de Empadue não larga o topo. Jindalá África na segunda com 34. A TC na terceira com 31. E a UDSB com 7 pontos. É a última classificada.
0: Arranca em breve o torneio Chapo-Chapo no distrito de Maguindate, Onésio Joe.
8: 12 equipas estão inscritas para disputar o torneio recreativo Chapo-Chapo no distrito de Maguindate. Trata-se de 6 equipas do posto administrativo de Mbende, 3 do posto administrativo de Mucumbura e igual número do posto administrativo de Xindopo. O diretor dos Serviços Distritais de Educação, Juventude e Tecnologia de Magui disse que o seu setor já avançou com a divulgação do regulamento do torneio junto das equipas filiadas. Betinho Francisco deu a conhecer que a prova poderá arrancar a qualquer momento logo que tiver disponível o equipamento e as bolas para as equipas. Betinho disse que a expectativa é alta no seio das formações filiadas que olham o torneio como um vetor de promoção da coesão social, bem-estar e de ocupação da juventude para se afastar de comportamentos desviantes.
9: Logo que recebermos o material, tenho informações que o material já está na província, na cidade de Tete. Logo que nós recebermos, arrancamos logo. Só estamos à espera do material, mais nada. Porque aqui as pessoas gostam de jogar e estão na expectativa, estão à espera para ver. E nós também estamos na expectativa para ver como é que isso vai acontecer. Porque a fase distrital, depois segue a fase interdistrital e nós queremos também chegar no pódio desse recreativo Chapo-Chapo. E eu penso que vai ser um recreativo competitivo.
8: Betinho Francisco, diretor do Serviço Distrital de Educação, Juventude e Tecnologia de Maguindate, e os preparativos para o arranque em breve do torneio recreativo Chapo-Chapo, uma iniciativa do governo que visa a massificação desportiva e descoberta de novos talentos de futebol a nível do país.
0: O Futebol Clube de Angónia venceu este sábado o Clube Ferroviário de Matiz no jogo realizado naquela cidade mineira, Mohamed Rafik.
10: O combinado de Futebol Clube de Angónia salta do 7º para 6º lugar na divisão de honra fase provincial este sábado ao bater por 2-1 ao Clube Ferroviário de Matiz na cidade mineira de Matiz, em Tete. Para o jogo da 6ª jornada, os visitantes inauguraram o marcador através de jogador Jorge. Já ao cair do pano num jogo onde os donos da casa não tiveram oportunidades para contrariar o adversário. Na segunda etapa, parte a parte, entraram ofensivos. O Ferroviário Matiz igualou a partida no início da segunda parte por autogolo. A equipa de Angónia fez o segundo tento por Portimão. O Ferroviário Matiz desperdiçou a oportunidade de igualar a partida ao falhar uma grande penalidade através do jogador Chifundo. Tenho aqui comigo o míster do Futebol Clube de Angónia, Tomás Mbeto. O que quer dizer quanto a esta vitória?
11: Uma vitória merecida, de parabenizar os meus jovens pelo esforço que se fez dia de hoje e de lamentar para a equipa de arbitragem. Tudo bem, levamos 3 pontos, mas todos viram que foi. Temos que trabalhar mais para a próxima jornada, que será em casa, para termos de novo os 3 pontos.
10: Do lado contrário, o jogador Matos Salgado do Clube Ferroviário Matiz era triste pelo resultado.
12: De facto, está difícil vencermos. A equipa está com fome de vitórias. Cada jogo é um jogo. Preparamos este jogo contra o Futebol Clube de Angónia e todos os jogadores estavam confiantes que poderíamos ganhar, mas como se diz, futebol é futebol, acabamos por perder em casa. Os nossos guarda-redes não tiveram confiança, não nos deram uma confiança. Em 2 golos, são golos oferecidos pelos nossos guarda-redes, mas ganha quem marca.
10: Momentos do jogo Ferroviário Matiz, 1, Futebol Clube de Angónia 2, este sábado. Referente à jornada 16 da divisão de honra, fase provincial na cidade mineira de Matiz, em Tete. Ainda para a mesma ronda este sábado, União Desportiva Jindal África de Marara perdeu em casa por 2-3, frente ao Grupo Desportivo de Tete. União Desportiva de Songo B empatou a 1 golo frente ao Planície de Mpadue. Xingal B perdeu por 2-3 frente a Zamalek Futebol Clube. A ronda 16 encerra domingo com Malacha Futebol Clube, Associação Desportiva de Xingal e Futebol Clube Chitima Mangê Futebol Clube. Com estes resultados, a formação do Ferroviário Matiz continua com 18 pontos e desce do 6º para 7º lugar. Futebol Clube de Angónia soma 21 pontos e passa do 7º para 6º lugar na pauta classificativa, numa prova onde Planície de Mpado lidera com 35 pontos.
0: É o fim da segunda edição do Jornal de Tarde deste domingo, que destacou o distrito de Corabá Central prevê produzir mais de 50 mil ovos por dia a partir deste mês de agosto no âmbito da implementação do projeto integrado de desenvolvimento Transformar. O treinador de desenvolvimento, denominado Transformar. O treinador da equipa da Associação Desportiva de Xangal de Itata apela aos seus jogadores a acreditarem que esta tarde pode alcançar a segunda posição e continuar a sonhar com a Pulsional Centro em Futebol, edição 2026. Despedem-se Ana Avenila, que editou e apresentou, Marcos Jondani sonorizou. Obrigada pela atenção dispensada e continuação de uma ótima tarde.
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14: Estúdios de emissão provincial de Tete da Rádio Moçambique são neste momento 13 horas e 17 minutos. Após termos acompanhado o Jornal de Tete na sua primeira edição, vamos a seguir as informações de interesse público. Procura-se por um jovem desaparecido de 16 anos de idade, de nome Bali, ou seja, Beli Virgílio Meza, que saiu de casa na tarde da terça-feira, 28 de julho de 2026, na sede de Doa. Presume-se que o mesmo tenha apanhado comboio em direção à cidade de Moatize. Desde a sua saída até esta data, não se sabe ao certo o seu paradeiro. Quando saiu de casa, vestia uma camisa e calções jeans, tudo de cor preta. Pede-se a quem souber seu paradeiro, favor de comunicar à família através dos números telefónicos 8503-49-279, 8605-54065, Virgílio Meza, 8435-91-101, 8775-91-101, Domingos Meza, 84-77-56-594, 86-77-56-594, Inocêncio Meza, ou encaminhar a esquadra mais próxima. Rádio Moçambique, emissão provincial de Tete, informa o estimado ouvinte ao público em geral interessados em adquirir fichas de preenchimento de dedicatórias para seus familiares e amigos, que as mesmas encontram-se à venda nos seguintes revendedores. Na sede de Furengunga Macanga, banca no corredor das damas de Angoni Sata 11, Xidolomondo, banca Patsa Muciana de Júlio Aquisson Pire, em Olongo e Angónia, banca Simón Zuzi no mercado de Unguenha, a banca Cudeca de William Abreu, perto de dois postos na estrada para quem vai ao mercado de Coatiana. Quero vinte, apresentamos as informações de interesse público, vamos aos serviços comerciais.
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0: Estimado ouvinte, bem-vindo à radionovela O Regresso a Casa. Tem como tema prevenção do consumo de álcool e drogas no ambiente de trabalho e na comunidade. Personagens: Maluleque, trabalhador da indústria, respeitado na comunidade, mas que começa a consumir drogas. Marta, esposa de Maluleque, dedicada e preocupada com a família. Augusto, jovem estudante que admira Maluleque. Felipe, amigo de Augusto, igualmente influenciado. Marivaldo, supervisor de Maluleque na indústria. Professor Joaquim, professor de Augusto e Felipe. Tio Giruta, profissional da saúde ocupacional. Na comunidade de Kateme vivia Maluleque, trabalhava numa grande indústria e era admirado pelos vizinhos. Muitos jovens sonhavam ser como ele.
1: Bom dia, Maluleque. Como vai o trabalho, meu sobrinho?
2: Vai andando, Tio Giruta. Muito trabalho, mas faz parte.
1: Que bom. Sobrinho, lembre-se sempre, cuidar da saúde é tão importante quanto trabalhar. O corpo e a mente precisam de muita atenção.
2: Pode deixar. Bom trabalho aí no posto de saúde.
3: Ei! Olha o Maluleque! Um dia também vou trabalhar naquela empresa.
4: Ei! Ele tem uma boa casa, veste-se bem. É um homem do sucesso.
2: Estudem! Não se distraiam! O trabalho muda a vida de qualquer pessoa.
0: Mas ninguém imaginava que, longe dos olhares da comunidade, Maluleque começava a seguir um caminho perigoso.
5: Maluleque! Maluleque! Maluleque! Estás muito tenso hoje! Qual a cena, bro?
2: Bro, esquece de trabalho e outras cenas lá em casa.
5: Eu tenho uma solução para isso, bro! Experimenta essa cena! Isto vai te tirar o stress, dá-te energia e ninguém vai perceber, bro!
2: E eu não me meto com drogas!
5: Deixa disso, você também! Isso vai ser só desta vez! Vais te sentir bem nice, bem melhor, meu bro! Experimenta!
2: Está bem, só desta vez!
5: Experimenta, puxa essa cena, bro!
0: O que começou como curiosidade transformou-se num hábito. Com um salário fixo, Maluleque tinha dinheiro para comprar drogas regularmente.
6: Maluleque, outra vez chegaste tarde.
7: Deixa-me em paz.
6: Já não és o mesmo. Não conversas conosco, quase não comes e gastas dinheiro sem explicar. Amanhã vou falar com o tio Giruta. Ele conhece as situações e talvez consiga conversar contigo.
7: Eu não preciso de ajuda nenhuma.
0: As drogas começaram a destruir a paz do lar.
3: O Maluleque anda diferente. Outro dia vi ele e os amigos a se trocarem. Mas o que leva alguém que tem um trabalho, tem família, se meter nesse caminho?
8: São cenas de curtição. Quando chegar a sua vez de ficar um pouco folgado e ter tapo, vai querer curtir também desta forma. Se ele faz, talvez não seja tão mal assim, como dizem.
9: Meninos, lembre-se, hoje estávamos a falar sobre comportamentos desviantes e o uso de álcool e drogas na escola e nas nossas comunidades.
3: Professor!
9: Sim, Augusto?
3: Se um adulto que nós admiramos tem sido um exemplo na comunidade, começa a consumir álcool em excesso e drogas. Nós, os mais novos, também podemos imitar, né? Se ele faz e continua numa boa.
9: Olha, Augusto, nem tudo que um adulto faz deve ser imitado. Atenção, as drogas roubam sonhos, saúde e também roubam futuro. Vocês são muito jovens e não podem se desviar para essa vida.
4: Este professor parece que lê nossos pensamentos.
0: Os jovens nem sempre seguem conselhos. Muitas vezes seguem exemplos.

0: Maluleque, atenção! Quase provocaste um acidente grave, Maluleque!
1: Desculpe, não consegui reagir a tempo.
0: Epa! Maluleque, este não é o trabalhador que eu conheço. Já conversamos várias vezes sobre isso. Se estás a passar por algum problema, procura ajuda. O mais importante é proteger a tua vida e a vida dos teus colegas.
2: O consumo de drogas diminui os reflexos, reduz a concentração e aumenta drasticamente o risco de acidentes. No ambiente industrial ou mesmo nas nossas comunidades, um pequeno erro pode custar vidas. Com o tempo, os efeitos tornaram-se evidentes.
3: Heia! Já não dormes, esqueces tudo, andas irritado, estás cada vez mais magro.
2: Preocupada, Marta decidiu procurar alguém em quem confiava.
3: Tio Giruta, o meu marido está a destruir-se com drogas e álcool pesado. Até já bebe aquelas garrafinhas, aquelas que chamam de ingala, aquelas que põe nos bolsinhos. Ei, já não sei o que fazer, eu estou desesperada.
4: Marta, minha sobrinha, infelizmente muitas famílias passam por isso. O importante é não desistirem dele. Tu conheces muito bem o Maluleque. Quando ele decidir procurar ajuda, estaremos prontos para o apoiar.
2: As drogas afetavam a memória, a concentração, o sono e o apetite. Aumentavam o risco de depressão, ansiedade, comportamentos agressivos e problemas graves no coração, pulmões, fígado e rins.
0: Já não consigo reconhecer o Maluleque. Eu, como supervisor dele, não esperava hoje em dia estar em dúvida se ele vem ou não vem trabalhar. Faltas não justificadas, baixo rendimento, não consegue entregar trabalhos básicos e coloca a equipe em constantes riscos. Terei de ser duro com ele. Não vejo outra opção. Não há outra forma de resolver isso antes que o pior aconteça aqui nessa empresa.
5: Caro ouvinte, vamos seguir a acompanhar o programa Roda Alegre. São neste momento 13 horas e 30 minutos.

0: seja bem-vindo e bem-vinda a mais um programa Roda Alegre. Chama a mamá, o papá e todos os teus amiguinhos aí do bairro, pois está a começar o programa da Pequenada.
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0: O programa de hoje é bastante curioso e promete muito bom aprendizado para ti, amiguinho, que nos escuta.
1: Pois é, nós hoje vamos falar de culinária. Pensaste logo em comida, não é?
0: Pois é, isso mesmo. Hoje vamos falar da comida, mas não dela em si, mas sim de como ela é preparada. É bom pegar um bloco de notas. Quem sabe a Bíblia não nos ensina uma receita nova para fritar um ovo.
1: Muito engraçadinho tu. Eu talvez não, porque não sou muito boa cozinheira. Mas estou esperançosa sobre os nossos amiguinhos do cantinho. Eles de certeza devem ser grandes chefes de cozinha lá em casa. E tu aí, amiguinho, és um chefe de cozinha?
0: Eu quero acreditar que sim. Mas ser um verdadeiro chefe não só se trata apenas de ir ao fogão e cozinhar. É também saber tomar cuidado quando estamos lá na cozinha.
1: Pois é, a cozinha pode ser um lugar perigoso para as crianças. Por isso devemos estar sempre sob a supervisão de alguém mais velho.
0: Agora eu estou curioso e provavelmente tu também estejas para saber o que os nossos amiguinhos do cantinho estão a tramar para nós. Que tal darmos uma espreitada?
1: Vamos a isso então. Contigo, Cantinho dos Amiguinhos.
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0: amiguinhos, sejam bem-vindos ao Cantinho dos Amiguinhos. E hoje vamos ficar a saber se os nossos amiguinhos são chefes de cozinha.
1: Antes de começarmos, eles vão se apresentar dizendo o nome, a idade e a classe que frequentam. Olá!
2: Olá, meu nome é Adriano de Galos, tenho 7 anos, estou na terceira classe.
3: Olá, eu sou Joanesa João Antônio, estudo na escola secundária Samora Macheu, estou na 7ª classe, tenho 12 anos de idade.
4: Olá, sou Elias Rosário, tenho 13 anos, estudo na escola base Murama Matizzi e tenho 13 anos.
5: Olá, meu nome é Flora Júlia, estudo na escola básica Castro Teófilo e tenho 11 anos de idade.
6: Olá, sou Lito Nascente Cristóvão João, estudo na escola Mini Arte, estou na 6ª classe, tenho 10 anos.
0: Amiguinho, qual é o seu prato favorito?
7: Adriel?
2: O meu prato favorito é arroz com feijão.
0: A seguir?
8: O meu prato favorito é chima com feijão.
1: Amiguinho, tu já ajudaste na cozinha em casa?
9: E Edson? Eu já ajudei uma vez quando minha avó tinha vindo para aqui em Tete. Ela fazia bolos lá em Lixinga, então aqui em Tete eu lhe ajudei.
0: Flora?
10: Eu já ajudei minha mãe a cozinhar arroz de coco.
11: A experiência foi boa?
12: Normal, né? No primeiro dia, a experiência é boa, sim, mas para fazer também, nesse dia aí, era para cozinhar chima. Agora, tirei aquelas bobudinhas aí.
0: Tudo bem, é normal no processo de aprendizado. Também era a primeira vez, né? Agora eu tenho uma pergunta. Quais são os cuidados que devemos tomar na cozinha?
1: Flora...
8: Devemos ter cuidado com o fogão elétrico. Se aumentarmos, assim nós podemos queimar.
2: Adriel, o cuidado que nós devemos ter na cozinha, nós não podemos deixar cuia na panela, vamos se queimar. E nós aproximar muito o fogo, também vamos se queimar. Podemos ter borbulhas. Então nós precisamos ter cuidado com essas coisas.
0: Muito bem, Adriel.
1: Edson, devemos lavar as mãos ou senão, quando nós estarmos a cozinhar, vamos deixar que vermes entrem na comida e assim os outros podem ter doenças a comer.
0: Quais são os utensílios de cozinha que tu conheces?
1: Sim.
12: Panela, pratos, mais mexedor de chima, concha para carril, mais outras coisas.
0: Muito obrigada, amiguinhos. Bom, este foi o nosso Cantinho dos Amiguinhos de hoje.

lá se foi o nosso cantinho que estava bem recheado como um bolo de chocolate. De tanto se falar em comida, já começo até a ficar com fome. Se achas que acabou, estás muito enganado, amiguinho. Vamos a mais um espaço de aprendizado contigo, as letras do abecedário.

Saudações, amiguinhos! És muito bem-vindo ao espaço As Letras do Abecedário, um cantinho especial reservado às letras. Espero que já estejas preparado para a nossa lição. Eu sou a mana Erika de Choque e hoje vamos aprender mais uma letra do nosso abecedário. Hoje vamos falar da 14ª letra. Lembrando que o nosso abecedário possui 26 letras de A a Z, a saber, A, B, C, D, E, F, G, H, I, J, K, L, M, N, O, P, Q, R, S, T, U, V, W, X, Y e Z. Então, os mais atentos já perceberam qual é a letra que vem logo a seguir, a letra M. Isso mesmo, e da letra N de que vamos falar hoje. Mas antes, vamos recapitular um pouco daquilo que aprendemos na edição anterior. Na semana passada, dissemos que existem várias palavras com a letra M, no início, no meio e no fim. Alguns exemplos que nós aprendemos foram mãe, mulher e manga. Agora que já recapitulamos, vamos para a nossa letra do dia, a letra N, a 14ª letra do nosso abecedário. Será? Vamos conferir, voltando a citar o abecedário até encontrarmos a letra N. Eu vou contar até 3 e todos juntos iremos citar o abecedário ao mesmo tempo, está bem? Então, vamos a isso! É 1, é 2 e é 3. A, primeira. B, segunda. C, terceira. D, quarta. E, quinta. F, sexta. G, sétima. H, oitava. I, nona. J, décima. K, décima primeira. L, décima segunda, M, décima terceira e N, 14ª letra do abecedário. Algumas palavras que iniciam com a letra N são noite, nascer, nadar, nuvens e neve. Nomes de pessoas como Natália, Nando, Nádia e Nelito. Lugares como Nampula, Nigéria, Namíbia e Noruega, entre várias outras palavras. A letra N como intermediária entre as letras I e H. Alguns exemplos são galinha, dinheiro, cozinhar, engenheiro e caminhar. O N pode também aparecer em palavras como panda e andar. São poucas as palavras que terminam com a letra N. Algumas delas são abdômen, os nomes Anderson, Nelson e Mirelson.

Você chegou, fim o espaço às letras do abecedário. Espero que tenhas aprendido bastante. Eu sou a Mana Erika do Choque. Até a próxima oportunidade.

Olá, amiguinho! Seja bem-vindo ao espaço Um Direito, Um Dever. Eu sou Carla Egídio e hoje estarei contigo em mais um dia para aprender sobre direitos e também deveres da criança, visto que eles são muitíssimo importantes para nós. Como tu sabes, nós crianças temos vários direitos e podemos encontrá-los escritos na Convenção Internacional sobre os Direitos da Criança. A Convenção Internacional sobre os Direitos da Criança é um acordo que tem como objetivo a proteção de crianças e adolescentes de todo o mundo, o que significa que tu, amiguinho, não és exceção. Pega já no teu caderninho e vamos aprender. Então, amiguinho, já tens o caderninho para anotar 5 direitos da criança? Então vamos a isso! Toda criança tem os seguintes direitos. O primeiro, liberdade de expressão. Tu tens direito de expressar-se livremente, fazer descobertas e partilhar o que pensas com os outros, através da fala, desenhos, escrita ou usando qualquer outro meio, exceto se ao fazê-lo prejudica ou ofende a elas e outras pessoas. Segundo, assistência médica e medicamentosa. Este serve para quando precisares de um acompanhamento médico e de medicamentos. Este acompanhamento é gratuito. Terceiro, não é por seres criança que significa que deves ser desrespeitado. É importante que os adultos cultivem o respeito ao próximo nas crianças ainda muito cedo, para que amanhã elas sejam adultos respeitosos. O quarto direito é o direito à proteção. O governo deve tomar as medidas necessárias para proteger as crianças contra qualquer forma de violência, abuso, abandono, tratamento negligente, maus tratos ou exploração. E por fim, o direito de ter uma família. Seja ela de sangue ou afeição, a criança tem direito de ter uma família que lhe garanta o desenvolvimento integral. A família é o meio em que a criança está inserida e é responsável pela educação, desenvolvimento e bem-estar. A criança deve ser criada e educada na família, viver com os pais, manter contato com ambos os pais, se estiver separada de um ou de ambos, e conviver com a família e a comunidade. Espero que tenhas gostado deste espaço. Eu fico por aqui e volto na próxima ocasião.

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1: Nós somos os teus amigos Josiel de Carlos e Abilda Sado, e não estávamos sozinhos.
0: Estavam conosco os manos Felipe e Júlio na produção, o mano Eugênio Francisco na sonorização e o titio Amarildo Roberto na realização. Tchau!

0: Atenção às notícias já a seguir, apresentadas por Adérito Lipang. Boa tarde.
1: Boa tarde, Rosa Freitas e ouvinte. Mais de 330 quilômetros de estradas vão beneficiar de obras de asfaltagem na província de Sofala, no âmbito do projeto governamental Mais Estradas até 2031. O plano de intervenção visa melhorar a transitabilidade, impulsionar o comércio regional e garantir maior segurança rodoviária no centro do país. A informação foi avançada pelo delegado provincial da Administração Nacional de Estradas, ANE, em Sofala, Egídio Moraes, em conferência de imprensa na cidade da Beira.
2: Abrimos um concurso para os troços que saem de Búzios, passa por Estaquinha e intercepta a N1 em Casa Nova. Por outro lado, temos a estrada que parte do cruzamento de Muxungue e termina na vila sede de Xibabá. Para além disso, no programa Mais Estrada, inclui a estrada N282, que começa na cidade do Dondo, atravessa o distrito de Mwanza, passa pela vila sede do distrito de Xiringoma, em Nhaminga, e vai interceptar a N1 na zona entre Kaya e Ndoro.
1: O delegado provincial sublinhou que a modernização destas vias vai reduzir o tempo de viagem e os custos de manutenção das viaturas. Em Sussundenga, na província de Manica, está reaberto o acesso ao Parque Nacional de Chimanimani. As vias estavam bloqueadas por conta das últimas chuvas. Domingos Cadeado.
3: Segundo o administrador do Parque Nacional de Chimanimani, Leonel Masikama, as chuvas iniciadas em dezembro de 2025 danificaram as vias de acesso, condicionando a circulação de turistas e as atividades de gestão da área de conservação. A administração do parque recuperou cerca de 52 km de via nas rotas de Chicuqua e Mahata, restabelecendo o acesso aos principais pontos turísticos. A partir da cidade de Chimoio, Domingos Cadeado.
1: Governo do Distrito de Limpopo em Gaza perspectiva boa colheita na presente época agrícola, depois da região ter perdido tudo após ser fustigada pelas cheias deste ano. O administrador do Distrito de Limpopo diz que perto de 32 mil produtores já retomaram as suas atividades e o verde das culturas em campo dá esperança de boas colheitas na presente época agrícola.
4: Estamos extremamente satisfeitos do que receberam sementes e os seus insumos. E neste momento os campos estão todos verdes, muitos deles com feijão, com milho, com a couve, com alface e outras culturas alimentares. Temos os campos totalmente cobertos, alguns deles. É verdade que ainda temos, para quem passa de Chicumbane, na faixa de Chicumbane, ainda há zonas com muita água.
1: Os agricultores deste distrito já começam a colher e a colocar parte da sua produção nos mercados, sobretudo hortícolas. A situação do conflito homem-fauna-bravia poderá ser minimizada nos próximos meses no distrito de Doa, na província de Tete, numa parceria com uma empresa de safaris. O administrador distrital, Adamo Manonga, considera que a empresa poderá acabar ou minimizar o problema do conflito homem-fauna-bravia, que constitui uma das preocupações em muitas comunidades. O administrador Manonga fez saber que, enquanto a empresa está no processo da sua implantação, outras medidas estão a ser tomadas para minimizar a situação.
5: Para além disso, através do Serviço Provincial do Ambiente, já foram destacados fiscais florestais para identificar os animais mais problemáticos, porque nem todos os animais são problemáticos, para mapear esses animais problemáticos e garantir o devido isolamento das comunidades para evitar a ocorrência acentuada de conflito junto com a nossa população.
1: Administrador distrital de Doa, falando das ações em curso para minimizar a situação do conflito homem-fauna-bravia. Na atualidade internacional, 22 líderes da União Europeia pediram uma videoconferência de emergência dos ministros da Administração Interna para analisar a entrada ilegal de dezenas de milhares de imigrantes em Ceuta e definir uma resposta coordenada. Numa carta dirigida às principais instituições europeias, os dirigentes defendem o reforço de apoio da agência Frontex e da cooperação com Marrocos para controlar a fronteira externa da União Europeia e evitar novas travessias irregulares. Entretanto, Espanha afirma que a situação está a regressar à normalidade, enquanto a França rejeita a suspensão da Espanha do espaço Schengen, considerando que a cooperação entre os dois países no controle da imigração continua eficaz. Pelo menos 8 pessoas, entre as quais um menor, morreram na madrugada deste sábado em ataques do exército israelita na faixa de Gaza, apesar do cessar-fogo em vigor. Segundo a agência palestiniana Sanad, os bombardeamentos atingiram as cidades de Gaza, Deir al-Balah e Khan Yunis, provocando também vários feridos, cujo número ainda não foi divulgado. De acordo com o Ministério da Saúde da Palestina, o conflito já fez mais de 73 mil mortos e 174 mil feridos desde outubro de 2023. Apresentamos as notícias das 14 às próximas, às 18 horas.

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1: Quero ventilação precisamente. 14 horas e 9 minutos, vamos seguir com música nesta última hora da nossa emissão, até 14 horas e 30 minutos, à altura da tarde desportiva. Podemos aqui o Ia Figueira, artista revelação da edição 2025 da Parada em Ibuzá.

Senhor ouvinte, foi um enorme prazer termos estado consigo. Nós vamos fazer uma pausa e voltamos daqui a pouco. Um abraço forte e até já. Vamos ouvir Mr. Pat.

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3: Encontrar o espaço vazio, jogou muito mais nas nossas costas, num contra-ataque conseguiu fazer o primeiro gol. E é um resultado que foi merecido, foi a equipe mais esclarecida na segunda parte e nós há que aceitar e tentar levantar a cabeça para poder ver o próximo jogo.
1: Como é que a Karim Fundisi, o Yondi Fundisi, o Ansocam, o Mulambe Futebol Clube, o Munamun Zinda, o Amatizi, ndakutsukwana tikuru kakamwe mitangwe iya kuti luza pakupakuriwa na mipira mitatu pa 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
4: Mafara. Era nossa obrigação ganhar este jogo. Estamos a atravessar um bom momento, mas também estávamos cientes que íamos ter dificuldades de futebol. Nós estávamos cientes, trabalhamos no sentido, assistimos muito ao adversário. O jogo tem 90 minutos. Entramos na primeira parte, os primeiros 20 minutos controlamos o jogo. Depois houve um equilíbrio do jogo, mas mesmo assim não baixamos os braços. Fomos para o intervalo, puxei um pouco correndo os meus jogadores. Tínhamos que jogar ao nosso nível para ganhar esse jogo. E a segunda parte, controlamos o jogo, dominamos o jogo, conseguimos marcar 3 golos. E futebol é isto, quem marca golos ganha o jogo.
5: Bem, o segundo lugar, a Polo fica mais próximo.
4: Bom, ainda é prematuro, mas estamos a pensar jogo a jogo. Esse jogo já ficou para trás, vamos pensar no próximo adversário. O nosso objetivo é ganhar quase todos os jogos para depois, final do campeonato, fazermos as contas se dá para ir para a Pula ou não.
5: Esse jogo é o último classificado da União Esportiva, então, Gabriel, o que é que pode esperar de vocês?
4: Bom, nós vamos entrar com a mesma postura. Nós gostamos de controlar o jogo, gostamos de ter a bola para controlar e dominar o jogo. Não vamos fugir a regra contra essa equipe. Apesar do campo desportivo não estar em condições, mas nós vamos fazer o nosso papel e o objetivo é ganhar.
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Na Liga Sul-Africana, arrancou já a competição, campeonato neste caso, na Primeira Liga Sul-Africana, resultado final no dia de hoje, Richards Bay 1, Polokwane City 2, neste momento com 7 minutos da primeira parte, CULL 0, TS Galaxy também 0, isto no campeonato sul-africano, jornada inaugural, repito, é resultado final, Richards Bay 1, Polokwane City 2, e com 7 minutos jogados na primeira parte, quase 8, CULL 0, TS Galaxy 0, são as emoções da Liga de Futebol Sul-Africano, para 2026-2027. Na Liga Austríaca, neste momento, há duas partidas em andamento, portanto, com esse empate por 1 entre o Lustenau e o Ried, portanto, 1-1, 37 minutos, também com 37, o Wolfsburgo está a bater o Austria-Viena por 1-0, 19, começa o SK Rapid e o Altach, o jogo começa às 19, este é o campeonato austríaco de futebol, vai começando o campeonato no Velho Continente, a bola vai rolando. No concernente à Liga Escocesa, já aqui trouxemos esse resultado final, St. Johnstone 4, Kilmarnock, exato, assim está correto, St. Johnstone 4, Kilmarnock, assim está correto, Kilmarnock 0, e com 7 minutos, Hibernian 0, Motherwell também está a 0. Este jogo está em andamento, 7 minutos da primeira parte na Liga Escocesa de Futebol. 17:38 minutos, continuamos a levar até assim todas as emoções do desporto nacional e internacional. No basquetebol aqui trouxemos então as notas do campeonato da cidade, meias finais, play-off, melhor de 5 partidas. Ontem jogo 1, quer em feminino, quer masculino. Em feminino, a formação do Ferroviário impôs-se ao Coxa de Sol por 56-41, e em masculino, o Coxa de Sol a bater o Machacane por 72-70. Foi um resultado tangente, é o campeonato de basquete da capital, são campeonatos da capital do país, versão 2026. 17:38 minutos de hoje, vou recordando que na Taça de Moçambique, a Associação Desportiva de Vilanculo perdeu na Recepção Coxa de Sol por 0-1, o Ferroviário da Beira bateu o Teste África de Esmoio por 1-0 e o Ferroviário de Lixinga espetou uma mão cheia 5-1 ao Bahia de Pemba no Estádio Municipal 1º de Maio. Isto nos jogos referentes a ontem, vamos também lembrar, em Comate de Chinavani 1, Ferroviário de Maputo 1, Ferroviário de Nampula 0, Águias Especiais de Lixinga 0 e Águias Especiais de Sofala 0, União Desportiva de Songo 2. Para o Moçambola, o Campeonato Nacional de Futebol, ontem, pelo acerto de contas da jornada 10, Associação Desportiva de Pemba 0, Liga Desportiva de Sofala 1. Já no concernente à jornada 12, a jornada começa na terça-feira, depois da manhã, com Coxa de Sol Ferroviário de Nacala. Ainda nesse dia, a Associação Black Bulls bate-se com a Associação Desportiva de Pemba. Na quinta-feira, a Associação Desportiva de Vilanculo defronta o Ferroviário da Beira. O Ferroviário de Maputo tem encontro marcado com Bahia de Pemba. Na sexta-feira, para a festa da jornada, Machacane, Ferroviário de Nampula e Ferroviário de Lixinga, União Desportiva do Songo. 17:40 minutos, este é o Canal dos Campeões, a Rádio do Desporto, em domingo desportivo datado de 2 de agosto. Já estamos no mês número 8, esta edição 31.

Nas 14h42 nós temos uma situação da corrente elétrica aqui nos nossos estúdios, aqui no canal dos campeões RM Desporto. Vamos já então recuperar a música de Anita Macuaco, quando ficamos a 18 minutos das 18 horas, a altura em que marcamos ponto final desta edição de Domingo Desportivo. Ainda estamos com algumas dificuldades na recuperação desta música aqui na Rádio dos Campeões, já que atualizamos e vamos continuar a atualizar a Liga Sul-Africana de Futebol, que já tem então, já cujo pontapé de saída já foi dado, já que trouxemos, e há neste momento um jogo em curso, 13 minutos, Siwelela 0, TS Galaxy também 0, é resultado final, Richards Bay 1, Polokwane City 2, a equipa de Polokwane foi ganhar ao terreno do Richards Bay, isto para a ronda inaugural da Liga Sul-Africana. Aí estão as emoções, Siwelela 0, TS Galaxy 0, com praticamente 14 minutos da primeira parte, já que disse também que acompanhamos a Liga Escocesa, que já tem também jogos em, ou seja, o campeonato em andamento. Inclusive acompanhamos o jogo, portanto, um desta tarde, St Johnstone 4, Kilmarnock, assim está correto, Kilmarnock 3, e ainda com 13 minutos, Hibernian 0, Motherwell também 0.

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0: E pronto, fechamos assim esta edição de hoje de Domingo Desportivo aqui no seu canal dos Campeões, no dia em que acompanhamos a Taça de Moçambique, quartos de final, foi então o fecho da primeira mão da Associação Desportiva de Vilanculo 0, Costa do Sol 1, Ferro Velho da Beira 1, Grupo Desportivo Recreativo Teste África de Espanho 0 e Ferro Velho de Lixinga 5, Bahia de Pemba 1, ontem Comate de Chinavani 1, Ferroviário de Maputo também 1. Ainda Ferroviário de Nampula 0, Águia Especial de Lixinga 0 e Liga Desportiva, aliás, Águia Especial de Sofala 0, União Desportiva de Songo 2. É o fecho deste domingo desportivo na Central Técnica. Esteve a dupla Afonso Macuacua e Alfredo Guiamba. A condução foi de Belisário Macamo. Já segui notícias na Antena Nacional. Até à próxima.
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0: 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Em Moçambique, neste preciso momento, são 18 horas. Amigo ouvinte, a sua especial atenção à atualização das notícias a esta hora, apresentadas por Vítor Rufino. Boa noite.
1: Boa noite, Henriques Dias. Boa noite, ouvinte. Mais de 330 quilômetros de estradas vão beneficiar de obras de asfaltagem na província de Sofala, no âmbito do projeto governamental Mais Estradas até 2031. O plano de intervenção visa melhorar a transitabilidade, impulsionar o comércio regional e garantir maior segurança rodoviária no centro do país. A informação foi prestada pelo delegado provincial da Administração Nacional de Estradas em Sofala, Egídio Moraes, numa conferência de imprensa na cidade da Beira.
2: Abrimos um concurso para os troços que saem de Bus, passa a Postaquinha e intercepta a N1 em Casa Nova. Por outro lado, temos a estrada que parte do cruzamento de Muxungue e termina na vila sede de Xibabá. Para além disso, no programa Mais Estrada, inclui a estrada N282, que começa na cidade do Dondo, atravessa o distrito de Mwanza, passa pela vila sede do distrito de Xiringoma, em Nhaminga, e vai interceptar a N1 na zona entre Kaya e Ndoro.
1: O delegado provincial sublinhou que a modernização destas vias vai reduzir o tempo de viagem e os custos de manutenção das viaturas. Em Sunsundenga, província de Manica, está reaberto o acesso ao Parque Nacional de Chimanimani. As vias estavam bloqueadas por conta das últimas chuvas, domingos cadeados.
3: Segundo o administrador do Parque Nacional de Chimanimani, Leonel Masikama, as chuvas iniciadas em dezembro de 2025 danificaram as vias de acesso, condicionando a circulação de turistas e as atividades de gestão da área de conservação. A administração do parque recuperou cerca de 52 km de via nas rotas de Chicuqua e Mahata, restabelecendo o acesso aos principais pontos turísticos. A partir da cidade de Chimoio, Domingos Cadeado.
1: O governo do distrito de Limpopo, em Gaza, perspectiva boa colheita na presente época agrícola, depois da região ter perdido tudo após ser fustigada pelas cheias deste ano. O administrador do distrito de Limpopo, Virgílio Murchanga, diz que perto de 32 mil produtores já retomaram as suas atividades e o verde das culturas em campo dá esperança de boas colheitas na presente época agrícola.
4: Estes produtores estão extremamente satisfeitos porque receberam sementes e os seus insumos. E neste momento os campos estão todos verdes, muitos deles com feijão, com milho, com a couve, com alface e outras culturas alimentares. Temos os campos totalmente cobertos, alguns deles. É verdade que ainda temos, para quem passa de Chicumbane, na praça de Chicumbane, ainda há zonas com muita água.
1: Os agricultores deste distrito já começam a colher e a colocar parte da sua produção nos mercados, sobretudo hortícolas. A situação do conflito homem-fauna bravia poderá ser minimizada nos próximos meses no distrito de Doa, na província de Tete, numa parceria com uma empresa de safaris. O administrador distrital, Adamo Manonga, considera que a empresa poderá acabar ou minimizar o problema de conflito homem-fauna bravia, que constitui uma das preocupações em muitas comunidades. Manonga fez saber que, enquanto a empresa está no processo da sua implementação, outras medidas estão a ser tomadas para minimizar a situação. Na atualidade desportiva, o Ferroviário de Lixinga goleou hoje o Bahia de Pemba por 5-1 em partida da primeira mão dos quartos de final da Taça de Moçambique em futebol. Ainda hoje, o Ferroviário da Beira venceu o Teste África de Chimoio por 1-0, mesmo resultado com que o Costa do Sol ganhou a Associação Desportiva de Vilanculo. Ontem, a União Desportiva de Songo, detentora do troféu, derrotou as Águias Especiais da Beira por 2-0. O Ferroviário de Nampula não foi além de um empate a 0 diante das Águias Especiais de Lixinga e o Grupo Desportivo Incomate empatou a 1 frente ao Ferroviário de Maputo. Na atualidade internacional, avião cai e mata 13 pessoas no Peru. A aeronave Cessna Caravan C-208 da companhia aérea peruana Aerodiana partiu na tarde deste sábado para um voo panorâmico, tendo-se perdido contacto com a aeronave cerca de 50 minutos depois. Segundo a agência de notícias estatal peruana, entre as vítimas mortais encontram-se 2 alemães, 2 espanhóis e 7 italianos. Subiu para 72 o número de imigrantes que morreram tentando chegar à costa espanhola a nado e a pé. Na semana passada, mais de 60 mil pessoas saídas do Marrocos atravessaram o mar a pé e a nado, com destino à cidade espanhola de Ceuta, numa ação vista como a pior crise migratória dos últimos tempos naquele enclave. Segundo o delegado do governo em Ceuta, Miguel Ángel Pérez Triano, as autoridades prestaram cuidados de saúde a mais de 1000 pessoas. Fechamos com a previsão do tempo. A cidade de Tete poderá registrar amanhã a temperatura máxima de 30 graus Celsius, seguida por Beira Pemba com 28 graus. Para Maputo, Nampula e Vilanculo a previsão é de 27 graus Celsius, Inhambane e Quelimane 26, Xai-Xai e Chimoio 25 e por último Lixinga com 21 graus Celsius de temperatura máxima. Apresentamos as notícias das 18 às próximas, às 19 horas e 30 minutos, no Jornal da Noite.

0: Estamos a consolidar os nossos corredores de desenvolvimento com plataformas de integração regional, plataformas de comércio e competitividade. No corredor de Nacala, estamos a preparar e a mobilizar investimentos de grande dimensão para reforçar a capacidade logística e produtiva daquela região. No corredor da Beira, avançamos com a melhoria dos acessos ao Porto da Beira, construção de novo cais, o desenvolvimento da base logística no Dondo e a implementação de uma fronteira de paragem única em Machipanda, para facilitar a circulação de pessoas e mercadorias entre Moçambique, Zimbábue e outros países do Interland. No corredor de Maputo, estão em curso e em preparação investimentos relevantes no porto de Maputo e nas ligações logísticas, incluindo a ampliação da EN4, novos acessos portuários e a perspectiva de uma fronteira de paragem única em Rassano Garcia, reforçando a ligação económica entre Moçambique e a África do Sul.
1: Presidente da República, Daniel Chapo.

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0: vai.
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Viva ouvinte, muito boa noite. Estamos de volta para mais um período de emissão. São neste momento 8 horas e 11 minutos. Nós vamos juntos até 21 horas. E nós temos como propostas dentro de instantes. Ou seja, vamos prosseguir com música variada até às 19 horas, à altura do Jornal de Tete, na sua segunda edição. 19 horas e 15 minutos apresentaremos-lhe informações de interesse público. 19 horas e 30 minutos, Jornal da Noite em cadeia nacional. Às 20 horas teremos um Goma Moçambique. Nós, tal como disse, vamos juntos até 21 horas. Os colegas em Xena darão continuidade com a emissão até meia-noite. Um abraço forte para si, ouvinte, que está na nossa companhia. Somos o emissor provincial de Tete da Rádio Moçambique. Logo do nascimento, e Graciano Florentino Colher vão fazer-lhe a companhia até às 21 horas. Boa noite e estamos juntos.

os conteúdos musicais que pertencem a esta belíssima voz com raízes da Zambésia, nascida na terra da boa gente. Chama-se Juliana de Souza. Depois temos acompanhado lá bonito, estamos a ouvir aqui o sucesso Chigada Gada. Uma mensagem à sua mãe, às mães. Trazemos aqui antena no emissor provincial de Tete da Rádio Moçambique, numa altura em que estamos com 18 horas e 21 minutos. Obrigada pelo carinho da sua audiência. Esta música, Juliana, conta com Ana de Lorenzo. Votos de um excelente domingo na nossa companhia Mid One, traduzir aqui Fora de Caixa. Ou Fora da Caixa, se preferir. O repouso está a acompanhar para o seu posto de trabalho. Bom trabalho. Uma excelente semana laboral. Aliás, início do seu fim de semana. Fecho do seu fim de semana, início de uma excelente semana laboral.

Grande música, grande conteúdo musical, Campos Sunzia, pertencente ao Mostra Sobrinho, numa altura em que estamos com 18 horas a 30 minutos, ouvinte a acompanhar o seu provincial de teto da Rádio Moçambique. Vamos aqui trazer o radiodrama sobre o consumo de drogas.

0: Estimado ouvinte, bem-vindo à radionovela O Regresso à Casa. Tem como tema prevenção do consumo de álcool e drogas no ambiente de trabalho e na comunidade. Personagens: Maluleque, trabalhador da indústria, respeitado na comunidade, mas que começa a consumir drogas. Marta, esposa de Maluleque, dedicada e preocupada com a família. Augusto, jovem estudante que admira Maluleque. Felipe, amigo de Augusto, igualmente influenciado. Marivaldo, supervisor de Maluleque na indústria. Professor Joaquim, professor de Augusto e Felipe. Tio Giruta, profissional da saúde ocupacional. Na comunidade de Kateme vivia Maluleque, trabalhava numa grande indústria e era admirado pelos vizinhos. Muitos jovens sonhavam ser como ele.
1: Bom dia, Maluleque. Como vai o trabalho, meu sobrinho?
2: Vai andando, Tio Giruta. Muito trabalho, mas faz parte.
1: Que bom. Sobrinho, lembre-se sempre, cuidar da saúde é tão importante quanto trabalhar. O corpo e a mente precisam de muita atenção.
2: Pode deixar. Bom trabalho aí no posto de saúde.
3: Olha o Maluleque. Um dia também vou trabalhar naquela empresa.
4: Ele tem uma boa casa, veste-se bem.
5: É um homem do sucesso.
2: Estudem, não se distraiam. O trabalho muda a vida de qualquer pessoa.
0: Mas ninguém imaginava que, longe dos olhares da comunidade, Maluleque começava a seguir um caminho perigoso.
6: Maluleque! Maluleque! Maluleque! Estás muito tenso hoje! Qual a cena, bro?
2: Bro, estresse de trabalho e outras cenas lá em casa.
6: Eu tenho uma solução para isso, bro. Experimenta essa cena. Isto vai te tirar o estresse, dá-te energia e ninguém vai perceber, bro.
2: E eu não me meto com drogas.
6: Deixa disso, você também. Isso vai ser só desta vez. Vais te sentir bem nice, bem melhor, meu bro. Experimenta.
2: Está bem, só desta vez.
6: Experimenta, puxa essa cena, bro.
0: O que começou como curiosidade transformou-se num hábito. Com um salário fixo, Maluleque tinha dinheiro para comprar drogas regularmente.
7: Maluleque, outra vez chegaste tarde.
8: Deixa-me em paz.
7: Já não és o mesmo. Não conversas conosco, quase não comes e gastas dinheiro sem explicar. Amanhã vou falar com o tio Giruta. Ele conhece as situações e talvez consiga conversar contigo.
8: Eu não preciso de ajuda nenhuma.
0: As drogas começaram a destruir a paz do lar.
3: O Maluleque anda diferente. Outro dia vi ele e os amigos a se trocarem. Mas o que leva alguém que tem um trabalho, tem família, se meter nesse caminho?
9: São cenas de curtição. Quando chegar a sua vez de ficar um pouco folgado e estertado, vai querer curtir também desta forma. Se ele faz, talvez não seja tão mal assim, como dizem.
10: Meninos, lembrem-se, hoje estávamos a falar sobre comportamentos desviantes e o uso de álcool e drogas na escola e nas nossas comunidades.
3: Professor!
10: Sim, Augusto?
3: Se um adulto que nós admiramos tem sido um exemplo na comunidade, começa a consumir álcool em excesso e drogas. Nós, os mais novos, também podemos imitar, né? Se ele faz e continua numa boa.
10: Olha, Augusto, nem tudo que um adulto faz deve ser imitado. Atenção, as drogas roubam sonhos, saúde e também roubam futuro. Vocês são muito jovens e não podem se desviar para essa vida.
4: Este professor parece que lê nossos pensamentos.
0: Os jovens nem sempre seguem conselhos. Muitas vezes seguem exemplos.

0: Maluleque, atenção! Quase provocaste um acidente grave, Maluleque!
1: Desculpe, não consegui reagir a tempo.
0: Epa! Maluleque, este novo trabalhador que eu conheço. Já conversamos várias vezes sobre isso. Se estás a passar por algum problema, procura ajuda. O mais importante é proteger a tua vida e a vida dos teus colegas.
2: O consumo de drogas diminui os reflexos, reduz a concentração e aumenta drasticamente o risco de acidentes. No ambiente industrial ou mesmo nas nossas comunidades, um pequeno erro pode custar vidas. Com o tempo, os efeitos tornaram-se evidentes.
3: Heia! Já não dormes, esqueces tudo, andas irritado, estás cada vez mais magro.
2: Preocupada, Marta decidiu procurar alguém em quem confiava.
3: Tio Giruta, o meu marido está a destruir-se com drogas e álcool pesado. Até já bebe aquelas garrafinhas, aquelas que chamam de ingala, aquelas que põe nos bolsinhos. Ei, já não sei o que fazer, eu estou desesperada.
4: Marta, minha sobrinha, infelizmente muitas famílias passam por isso. O importante é não desistirem dele. Tu conheces muito bem o Maluleque. Quando ele decidir procurar ajuda, estaremos prontos para o apoiar.
2: As drogas afetavam a memória, a concentração, o sono e o apetite. Aumentavam o risco de depressão, ansiedade, comportamentos agressivos e problemas graves no coração, pulmões, fígado e rins.
0: Já não consigo reconhecer o Maluleque. Eu, como supervisor dele, não esperava hoje em dia estar em dúvida se ele vem ou não vem trabalhar. Faltas não justificadas, baixo rendimento, não consegue entregar trabalhos básicos e coloca a equipa em constantes riscos. Terei de ser duro com ele. Não vejo outra opção. Não há outra forma de resolver isso antes que o pior aconteça aqui nessa empresa.

0: Agostinho! Agosto! Tenho uma boa nova para ti. Consegui arranjar o contacto de quem vende droga de qualidade e a preço barato.
1: Felipe, pá, será que devemos experimentar mesmo isso?
0: É o mesmo fornecedor que vende para o nosso mano Maluleque.
1: Felipe, eu sou fã dele, mas nesses últimos dias, irmão, ele não anda nada bem. Mudou muito, Maluleque mudou muito. Já não é a mesma pessoa. Aquele fica parecendo tá maluco. Nós vamos experimentar uma vez só. Só, tu tá falando a verdade? Nós vamos experimentar uma vez só. Para sentirmos a sensação que chupa. Mexe com o corpo todo, pá.
2: Não façam isso. Vocês só estão a ver o dinheiro que o Maluleque tinha. Hoje ele vive mergulhado em dívidas e a fugir dos agiotas. Não estão a ver o sofrimento que vive hoje? As drogas estão a destruir meu marido. Aquele vosso mano da boa cena, a nossa família e o trabalho dele está por um fio. Não deixem que isso aconteça convosco.
1: Nunca tínhamos pensado nisso. Pensávamos que era um novo style. Maninho.
3: Vejam lá o Maluleque como está acabado.
4: Ei,
3: magrinho.
4: Poxa.
3: Ninguém mais atende as chamadas dele, sabe?
4: Maninho,
3: aquela popularidade toda que ele tinha. Acabou, foi-se embora com o dinheiro dele, pá.
4: Depois o gajo está a vir aqui onde nós estamos, irmão Braga. Vamos ali desmarcar o gajo. Vamos lá.
5: Yeah, como que malta? Está tudo a andar?
4: Yeah, está tudo certo.
6: Altamente, bro.
4: Yeah. Yeah, epa, nós estávamos a bazar daqui. Epa, vou fechar uma bolada, yeah?
6: Eu
4: e
6: também,
4: depois, yeah, e depois, já, dou sinal.
6: Tchau, tchau, tchau.
4: Moleque, valeu.
3: Ei, mas o que é isso?
5: Estou a ver que estou completamente sozinho. O amigo que me apresentou as drogas desapareceu. O trabalho. Estou prestes a perder o meu emprego. E mais, a Marta foi-se embora com os nossos filhos. Perdi a confiança de toda a gente. Se eu continuar assim, vou perder a minha própria vida. Nada. Preciso tomar uma atitude.

0: Maluleque, meu sobrinho, fico feliz por teres vindo. Olha, Maluleque, o passo mais difícil foi entrares por esta porta.
1: Fala sério, tio Gruta. Ainda tenho solução?
0: Claro que sim. Não precisa chorar, meu sobrinho. Calma. Eu vou te esclarecer. Maluleque, a dependência pode ser tratada, mas precisa de compromisso, apoio da tua família e acompanhamento profissional. Não prometemos um caminho fácil. Eu quero que entendas isso. Mas o que nós prometemos é caminhar contigo. Hoje, amanhã e sempre.
1: Então, se é isso, teu Giruta, eu quero começar hoje.
0: Tenha calma, meu sobrinho Maluleque. Essa é a decisão que muda vidas. E tu já tomaste o passo mais certo para mudares de vida. Estás a ver, né?
1: Tô a ver sim, teu Giruta, tô a ver.
0: Troca essas lágrimas por um sorriso, meu sobrinho.
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0: composição.
1: É a composição musical do Dom Júnior, dizer aqui não às drogas. Hoje este radiodrama recebemos a indicação de um ouvinte em linha. Está sim, boa noite. Está sim, boa noite.
2: Boa noite.
1: Boa noite, com quem temos o prazer de conversar? Está sim, boa noite. Consegue nos ouvir?
2: Boa noite.
1: Sim.
2: Boa noite, como está?
1: Bem, obrigada, desse lado. Perdemos o contacto.

0: Portanto, aqui esta é a mensagem de não consumo de drogas. Este é o radiodrama da Vulcan Moçambique em parceria com o combate.
1: Tudo isso porque algum adolescente, algum jovem.
0: As drogas.
1: Isso.
0: E nós queremos agradecer a seu ouvinte pelo carinho da sua audiência. Vamos continuar a trazer música. 8:48, 19h, Jornal da Tarde. Acompanharemos a sua segunda edição para este domingo, segundo dia de agosto de 2026. Parabéns a si pelo seu aniversário. É si que está a colher hoje rosas no Jardim da Vida.
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0: É a música que estamos a ouvir da Mostra Sobrinho, especialmente. Tempestade. Queremos desejar esta música às mães. Que eu tenho, portanto. Sim, tem sido exemplar. Tenha cuidado.
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0: Dos seus filhos.
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0: Dos seus maridos.
2: Um amor incondicional.
0: Um amor incondicional, de facto, apesar de, neste momento, estarem.
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0: A...
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0: Sentirem este.
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0: Desamparo, amparo.
2: Ensinaste.
0: Pelos filhos, maridos que.
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0: Têm consumido drogas. De facto, drogas destrói a família, destrói a si próprio. Vamos sempre dizer não ao consumo de drogas. Comunidade, vamos ser a ficar atentos, a apoiar. Porque estes precisam, de facto, do apoio, de conselhos de toda a comunidade, de toda a família em particular.

Amor não é para doer, então se doe, não é amor. Diz assim o Twin Fingers. Nesta sua composição musical, de todas as 53 minutos.

0: É, amor não é para doer, se doer é porque não é amor.
1: E não é amor.
0: Um abraço forte para esse
1: é
0: ouvinte.
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0: 19 horas pontualmente no país, o Jornal da TAP da sua segunda edição. O ouvinte vai acompanhar.
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0: Entramos em Sofala. Saímos ali de um bairro e vamos no outro bairro. Depois temos acompanhado aqui o Twin Fingers, fica com Calixto Ferreira.

0: grande Calixto Ferreira, aqui de centro de Moçambique, concretamente no Chivé, preferida província de Sofala. Quero vir te aproveitar esse seu relógio só no país, 19 horas.
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0: Sua atenção a seguir, o Jornal de Tete na sua segunda edição.
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0: Ouvinte, boa noite e bem-vindo à segunda edição do Jornal de Idade. Como é de costume, aos domingos, a segunda edição é reservada ao tema do Dia em Foco e hoje não será diferente. Vamos falar das festividades dos 18 anos do município de Olongui e 81 da Vila. A edição e a apresentação do jornal é de Ana Avenila e Marcos Zondani na sonorização. Excelente escuta. No passado dia 28 de julho, a região de Olongui, no distrito de Angónia, celebrou 18 anos da municipalização e 81 da vila. Sobre este assunto, iremos desenvolver lá mais para diante. Para já, vamos espreitar outra informação de atualidade provincial em forma de notícias. O vice-comandante-geral da Polícia da República de Moçambique assegura que o país reúne condições favoráveis de segurança para atrair investimento estrangeiro em diversos setores socioeconômicos. O atual ambiente de segurança resulta da redução significativa de crimes de elevado impacto, com destaque para a ausência de registro de casos de raptos nos últimos meses. Aquilas Capangula explicou que a inexistência de episódios de raptos e da onda de sequestros contribui para reforçar a confiança dos investidores. O vice-comandante-geral disse que a manutenção da ordem, segurança e tranquilidade públicas continua a ser uma prioridade da PRM por constituir um fator determinante para a criação de postos de emprego e a confiança dos agentes econômicos nacionais e estrangeiros. Aquilas Capangula falava na sexta-feira em Tata, na cerimónia de apresentação de Mumad Katisa como novo comandante provincial da Polícia da República de Moçambique. Nesta província, o governo do distrito de Idata apela às mulheres a darem o seu contributo para a erradicação de conflitos como forma de manutenção da paz efetiva. A administradora do distrito de Idata considera que a construção de comunidades pacíficas depende em larga medida da participação ativa da mulher na prevenção e resolução de conflitos. Hilda Macome considera que a mulher não deve baixar a guarda no combate a vários males que enfrenta na sociedade. Hilda Macome desafia de igual modo a mulher de diverso estrato social do distrito de Delta a ir avante na sua missão de educadora de gerações para a melhoria da vida das comunidades. A multinacional Vulcan pretende expandir de 60 para 100 o número de famílias beneficiárias do projeto de desenvolvimento da avicultura na cidade de Moatize. A iniciativa integra as ações de responsabilidade social da empresa e visa fortalecer a produção local de frangos de corte, promovendo o autoemprego e a melhoria das condições de vida das comunidades. A expansão do projeto pretende transformar a avicultura numa atividade econômica sustentável e capaz de gerar oportunidades de negócio nas comunidades. Pedro Muindane explicou que a empresa pretende criar uma cadeia de produção organizada, assegurando um mercado para a comercialização dos frangos produzidos. Agora sim, vamos falar das festividades do Dia da Vila Municipal de Olongui, no distrito de Angónia, que aconteceram no dia 28 de julho. As cerimónias foram marcadas por deposição de coroa de flores na Praça dos Heróis Moçambicanos, momento antecedido por um desfile com a banda militar naquela vila municipal. Na ocasião, os munícipes congratularam a utilidade pelo progresso registrado nas várias áreas durante os 18 anos de municipalização e 81 de elevação à categoria de vila. Os municípios destacaram a construção de infraestruturas sociais e económicas, bem como o alargamento das vias de acesso, das redes de energia elétrica e de abastecimento de água potável, como alguns ganhos.
1: Estou a Belo Cristóvão. Há mudanças que nós estamos a ver com nossos próprios olhos, porque já temos alcatrão nas avenidas, que antigamente não havia, e nos tempos chuvosos sofriamos muito com lama. Por enquanto, agora há um desenvolvimento, porque já passamos sem dificuldade por causa do que? Da alcatrão que já temos agora. E há também desenvolvimento de energia. Os locais onde não existia energia, agora já tem energia nas zonas mais próximas daqui da vila, já tem corrente elétrica. Nós, como município, queremos que Angónia, como agora é apenas um distrito, uma vila, e estamos à espera de que isso vire uma cidade.
2: Inácio, desde a municipalização, notamos muito crescimento, muitas infraestruturas, água, energia, estradas, escolas, centro de saúde. Então, este é um crescimento muito grande.
0: Está a desenvolver?
2: Está, estamos a crescer. Queremos rotas de transporte aqui dentro da vila.
3: Terezinha Pedro, a Ulongo está a desenvolver mesmo. Porque antigamente aquela zona de expansão, né, era mato, mas agora está cheio de construções. Significando que quando aquilo terminar mesmo, né, há de ser cidade mesmo.
4: Vitor Luiz Paulino. Para quem conhece a vila do Longo agora e aquele que esteve aqui antes, ele vê melhoria. Porque tem outras coisas, o desenvolvimento do município, não precisamos de ouvir dizer. Mas quem está cá na Angónia ou aqui na vila do Longo, ele consegue ver. Temos melhoria de verdade.
0: O presidente do Conselho Municipal da Vila Longo, Evaristo Fidel, disse que o município vai continuar a trabalhar para responder às necessidades dos munícipes.
5: Olha, os grandes desafios que nós temos é vamos continuar a expandir a água potável. Porque vamos continuar a expandir as vias de acesso. E neste momento, por falar de via de acesso, temos a nossa rua em Cosemacos, que neste momento o empreiteiro já descarregou o cimento, uma média de 800 sacos de cimento, que para começar a fazer os trabalhos, já mobilizou os solos e as máquinas também entraram à noite. E esta semana, a partir desta semana, entre amanhã ou depois da manhã, ele já vai entrar no terreno, porque nós queremos asfaltar. Esse troço são 2.047 metros e neste momento ele está a trabalhar um troço de 750 metros. Então nós sentimos que temos que continuar a expandir, mas também o outro desafio que temos é continuarmos a expandir a água. Neste momento a situação de água não estamos muito bem, porque temos 72% nível de cobertura de água, mas é preciso saber que o Longo vai recebendo novos inquilinos cada dia que passa. Há pessoas que vêm de Sangano, pessoas que vêm de Dome, pessoas que fazem de campo. Então, há um movimento, há um êxodo rural muito forte. Então, isto vai pressionando, de facto, os nossos serviços. Por isso, o crescimento do Longo, o Longo de ontem é diferente de hoje. Cada dia que passa, tem novas construções, há um novo crescimento. Então, isso demanda os serviços de recolha de resíduos sólidos, a expansão de via de acesso, assim como a energia, bem como também a situação da água.
0: E para impulsionar o desenvolvimento socioeconômico, o edil Evaristo Fidelis fez saber que o município dispõe de mais de 3 milhões e 600 mil meticais no âmbito da implementação do Fundo de Desenvolvimento Económico Local.
5: E neste momento, os jovens que receberam investimento já tem resultados palpáveis. É possível ver se chegarmos aqui no mercado central, vamos encontrar os nossos alfaiates, são jovens beneficiários do Fidel. Se chega no mercado de Unguenha, vamos encontrar mulheres a vender roupa usada, mulheres a vender cereais, resultado de facto do Fidel. Se chegarmos no bairro Mateueira agora, vamos encontrar mulheres a produzirem feijão. Estão a produzir feijão em Emba. Temos, para além de feijão, temos batata, tudo isso aí. São campos que você chega, não acredita. Mas é aquele financiamento que está a mudar vidas de mulheres, homens e jovens. Sabe, foram 72 projetos que nós financiamos, mas este ano vamos ser acima de 100 projetos que vamos financiar. E segundo a recomendação que tivemos, vamos pegar aqueles processos do ano passado que não foram abrangidos, vão ser reavaliados, e isto a comissão está a trabalhar nesse assunto, que é para reavaliar e serem convidados para poderem ser financiados, porque a meta mesmo é financiarmos as pessoas para poderem gerar empregos e mudar as suas vidas. Nós temos 3,6 milhões de meticais e comparado com o ano passado crescemos, porque o ano passado tínhamos 2,11 milhões de meticais. Então, este ano o valor subiu, praticamente duplicou. Então, sentimos que temos que, este ano, há muita gente vai se abranger, sobretudo jovens e mulheres.
0: Momentos recreativos também marcaram as festividades no dia do Longo, com a realização do 18º Festival Cultural, onde participaram diversas expressões culturais nas áreas de canto e dança. Gule, Uankulu, Xintale, Xinamuale, Xiterera, Angoma, grupos corais foram algumas expressões. Foram 17 grupos vencedores que receberam prêmios com valores que variam entre 700 a 1.500 meticais. Outras notas informativas da atualidade provincial, o Conselho Municipal da Estadidade necessita de meios para a recolha e transporte de resíduos sólidos. Ignácio Gamay.
6: O Conselho Municipal da cidade de Tete necessita de pelo menos 12 caminhões porta-contentores com sistemas de compactação para assegurar a recolha eficiente dos resíduos sólidos produzidos diariamente nos bairros da autarquia. Atualmente, a cidade produz cerca de 250 toneladas de lixo por dia, um volume que exige maior capacidade operacional para garantir a recolha, o transporte e a conservação adequados dos resíduos sólidos. Os caminhões porta-contentores com sistemas de compactação constituem uma solução eficaz para melhorar a gestão dos resíduos, reduzir os custos operacionais e aumentar a capacidade de resposta dos serviços municipais de saneamento. Segundo o diretor de Salubridade e Transporte, o número de viaturas atualmente disponível está muito aquém das necessidades da cidade, situação que continua a comprometer a cobertura integral de recolha de lixo. Face a este cenário, Zito Pires disse que a Idealidade vai estabelecer novas parcerias com instituições públicas, privadas e organismos de cooperação, com vista à aquisição de meios que permitam melhorar os serviços de saneamento.
7: Com este número, minimamente, cada dia nós podemos fazer esta cobertura. E com auxílio, exatamente, que nós estamos a falar de caminhões basculantes, com auxílio desse nós conseguimos carregar. Agora, para a cobertura de quantos contentores nós devemos ter ao nível da nossa cidade, tínhamos de ter no mínimo 250 contentores.
6: Para trabalhar de forma plena.
7: De uma forma plena e para também os nossos concidadãos depositem esse resíduo sólido de uma forma adequada.
6: Zito Pires, diretor de Salubridade e Transporte no Conselho Municipal de Tete, e a necessidade do reforço da frota de recolha de resíduos sólidos nos bairros da urba.
0: Já no desporto, a Organização da Juventude Moçambicana, o JTM, e a Vital Club realizaram este sábado uma maratona de atletismo. Manuel Cardoso.
8: A cidade de Tete foi palco este sábado de uma corrida solidária de 10 km de sensibilização para a doação voluntária de sangue ao Hospital Provincial de Tete. Trata-se de uma corrida de 10 km de atletismo e que foi promovida pela Organização Provincial da UJM e de parceria com Vital Club, que percorreu algumas avenidas da cidade de Tete. O secretário da UJM em Tete disse que esta foi a forma encontrada pelaquela agremiação juvenil do Partido Frelimo para sensibilizar a todos a doar sangue para salvar vidas humanas. Elder Maisuni disse que o desporto é a força de mobilização, daí que esta légua, e para além de ser uma simples recreação, a mesma leva a mensagem de apoiar o próximo, doando este líquido vital para minimizar a carência de sangue nos nossos hospitais.
9: É uma atividade de solidariedade, mas também sabemos que o desporto é a promoção da saúde. E nós, como jovens, estamos preocupados com a saúde. Eja a razão que, no nosso plano de atividade, incluímos esta atividade de grande impacto, onde juntou cerca de jovens para poderem fazer face a este evento.
8: Secretário Provincial da UJM em Tete, Elder Maisuni, e a légua de 10 km é atletismo para a doação voluntária de sangue, que teve como grandes vencedores Climídio Luiz, Fidelio Nhampoça e Eucrério Salvador. Climídio Luiz, que conquistou a primeira posição com um tempo de 32 minutos, agradeceu à organização do evento.
10: A maratona foi muito boa e agradecer pela organização. E para mim é a terceira vez pela participação. Muito feliz.
8: E Eucrério Salvador, que participou pela primeira vez, tendo conquistado o seu lugar com um tempo de 40 minutos, disse o seguinte.
11: Foi minha primeira vez e não esperava que pudesse alcançar essa meta de terceiro lugar. Na verdade, vinha meio só para poder fazer a saúde. E Deus é glorioso, me deu essa vontade de poder participar e ocupar uma das posições que foi terceiro lugar.
8: Rescaldo da légua de 10 km de atletismo, organizada pela UJM, de parceria com a Vital Club em Tete, e que visa sensibilizar as pessoas, em particular aos jovens, a doarem sangue para salvar vidas. Os vencedores da légua, que contou com mais de 30 participantes, tiveram como prémio os valores monetários, que variam entre 1.000 a 3.000 meticais.
0: Ouvinte, termina assim a presente edição do Jornal de Tete. Como tema do Dia em Foco, falamos das festividades dos 18 anos do município da Vila Longo e 81 da Vila Despadense. Ana Venila, que editou e apresentou, Marcos Zondani sonorizou. Uma vez mais, boa noite e obrigada pela atenção dispensada.
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0: Caro ouvinte, são precisamente 19 horas e 16 minutos. Após termos acompanhado o Jornal da Noite, o Jornal de Tete, na sua segunda edição, vamos a seguir as informações de interesse público. Procura-se por um jovem desaparecido, 16 anos de idade, de nome Beli Virgílio Mese, que saiu de casa na tarde de terça-feira, 28 de julho de 2026, na sede de Doa. Presume-se que o mesmo tenha apanhado comboio em direção à cidade de Moatize. Desde a sua saída até esta data, não se sabe ao certo do seu paradeiro. Quando saiu de casa, vestia uma camisa e calções de jeans, tudo cor preta. Pede-se a quem souber do seu paradeiro, favor de comunicar a família através dos números telefónicos 85-03-49-279, 86-05-54-065, 84-35-91-101, 87-75-91-101, 84-77-56-594, 84-77-56-594. Ou encaminhar a esquadra mais próxima. Apresentamos informações de interesse público, caro ouvinte. Vamos a seguir aos serviços comerciais.
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19 horas e 27 minutos, 19h30. Daqui a pouco entraremos em contacto com os colegas em Maputo para a transmissão do Jornal da Noite. Bruno Caliano, o sucesso Taurai, participante da Parada Musical Nibuzato da edição 2023.

0: primeira pedra para a construção do Centro Cirúrgico Nacional de Moçambique, a infraestrutura que resulta da cooperação entre os governos de Moçambique e China, destina-se a reforçar a capacidade nacional de prestação de cuidados cirúrgicos especializados, reduzir a necessidade de evacuação de pacientes para o exterior e modernizar o Sistema Nacional de Saúde. Um comunicado da Presidência da República indica que a cerimónia assinala mais um marco no compromisso do governo com o fortalecimento do Sistema Nacional de Saúde, através da expansão da capacidade cirúrgica do país, melhoria da qualidade dos cuidados de saúde prestados à população e da formação de profissionais especializados. Governador da Zambésia, Pio Matos, recomenda às igrejas da província a promoverem mensagens de repúdio ao ódio e conflitos na sociedade. Jornalista Caetano Alberto.
1: Pio Matos falava este sábado em Gurue, numa missa na Igreja Adventista do Sétimo Dia. O governador da Zambésia observa que as confissões religiosas desempenham um papel importante na construção da moral, por isso devem reforçar a necessidade da convivência pacífica na sociedade.
2: Eu quero pedir à Igreja para continuar a cultivar o amor, porque o caminho para Deus é um caminho muito difícil. É um caminho que tem muitos espinhos. A luta que nós temos como governo é trabalhar com os nossos parceiros naturais. São as confissões religiosas. E a Igreja Adventista é um parceiro natural.
1: Por outro lado, o governador da Zambésia aponta intriga e inveja como alguns fatores que concorrem para a falta de união entre crentes.
2: Por isso, trabalhamos com ela para desenvolver esta igreja, para desenvolver o amor. Nós queremos uma sociedade onde todos nós nos amamos para ser fácil fazermos as nossas coisas. Combatermos as intrigas, combater a inveja, a fofoquice, todos os males que nos fazem mal, temos que combater. Isso só se combate divulgando o amor. Então eu quero pedir à Igreja para que continuem fortes, fortes e não se sintam poucos, que podem, de facto, transformar Gurue com o vosso governo. Então, continue a trabalhar lado a lado com o vosso governo, a bem da população, a bem da comunidade de Gurue.
1: Pio Matos, governador da Zambésia. Climane, Caetano Alberto.
0: E a secretária de Estado em Tete insta aos chefes das localidades a apostarem na governação de proximidade, preservação da paz, estabilidade, unidade nacional e desenvolvimento da província. Ana Vinila.
3: Cristina Mafumo fez o pronunciamento este domingo na despedida dos 117 chefes das localidades desta província que vão participar na reunião nacional que será orientada pelo Presidente da República entre os dias 5 e 8 deste mês na cidade de Maputo. Cristina Mafumo disse que a reunião nacional representa um momento de grande importância para o fortalecimento da administração pública local, da governação participativa e da ligação permanente entre a liderança nacional e as comunidades. A chefe do Conselho dos Serviços de Representação do Estado em Tete disse que os chefes das localidades são a primeira referência do Estado junto das comunidades, daí que devem viver os problemas da população e solucioná-los.
4: Desempenham um papel fundamental na mobilização dos cidadãos para o desenvolvimento, na preservação da ordem pública, na resolução pacífica de conflitos, na promoção da coesão social e na implementação de políticas governamentais. É uma honra. Então, façam o máximo para capitalizar este momento.
3: Cristina Mafumo, secretária de Estado em Tete, instando este domingo aos chefes das localidades a capitalizar os ensinamentos que serão adquiridos na reunião nacional que vai decorrer entre os dias 5 e 8 deste mês na cidade de Maputo, orientada pelo Presidente da República, Daniel Chapo. Entretanto, o chefe da localidade de Furancungo, sede distrital de Macanga, José Chaira, falando em representação do grupo, disse o seguinte:
5: queria encorajar que vamos nos comportar e levarmos todos os ideais que lá vamos aprender para trazer até a nossa província.
3: Os 117 chefes das localidades que irão representar a província de Date na reunião nacional partem esta segunda-feira para a capital do país. Desta de Date, Ana Fenila.
0: Na cidade de Pemba, em Cabo Delgado, arrancou este sábado uma campanha de angariação de donativos em apoio às crianças órfãs, mulheres viúvas, idosos e outros grupos vulneráveis na província, afetados por diversos fatores, incluindo o terrorismo. Reporta Sumali Gilberto.
6: O movimento denominado Ajudem-nos para Ajudar é liderado pela Associação Juvenil Eu Te Amo e inclui ações de sensibilização e interação com a juventude através de manifestações culturais como música, dança, teatro e poesia. Em declarações à Rádio Moçambique, a presidente da agremiação, Cecília Valles, explicou que no presente ciclo a campanha tem como meta a recolha de mais de 500 cestas básicas e produtos não alimentares para responder às necessidades urgentes das famílias previamente identificadas. Referiu que a associação pretende expandir a recolha de apoios a outros distritos da província.
7: É ajudando ao outro que nós lembramos da importância do amor ao próximo. Então, amar ao próximo é o nosso lema. Os próximos passos são abranger os outros distritos. A mensagem que eu deixo para as outras organizações que querem abraçar a nossa iniciativa é que se temos a mesma causa, o mesmo objetivo, juntos podemos trabalhar para um Moçambique melhor e para jovens desenvolvidos.
6: Presente no lançamento este sábado do evento beneficente, o diretor provincial da Juventude, Emprego e Desporto enalteceu a iniciativa promovida em parceria com a Liga dos Escuteiros e a Academia SLIB. Jonas Abchat encorajou a organização a consolidar a expansão territorial do movimento, reforçando o espírito de união e solidariedade interna para com o próximo.
8: A Associação tem é uma associação que iniciou com poucos jovens. Acreditaram, nós fomos apadrinhando e hoje está aqui uma associação a reafirmarmos que uma associação que nasce do bairro é possível evoluir e crescer. Por isso queremos encorajar a Associação Ideamo, queremos encorajar a Academia Silab, que também promove esse movimento de solidariedade através de dança, música, poesia. Também os escuteiros, que também trabalham com os idosos. Por isso, a Associação Te Amo, que é o nosso parceiro estratégico nessa componente de voluntariado, encorajar ele para poder replicar.
6: Jonas Abjat, diretor provincial da Juventude, Emprego e Desporto em Cabo Delgado, no lançamento este sábado na cidade de Pemba da campanha de angariação de donativos em apoio a grupos vulneráveis na província, numa iniciativa da Associação Eu Te Amo e Parceiros. De referir que a província de Cabo Delgado conta com mais de 280 associações juvenis, das quais 137 estão devidamente legalizadas e as restantes em processo de formalização. Sumali Gilberto, em Pemba.
0: Dos estúdios centrais em Maputo, a Rádio Moçambique transmite o Jornal da Noite. Vamos, de seguida, passar para o espaço de análise de alguns assuntos que marcaram a semana. Hoje elencamos três pontos, nomeadamente o acordo do Conselho Constitucional que declara inconstitucional as normas do Regulamento de Controlo de Tráfego de Telecomunicações, encerramento de 5 farmácias privadas em Gaza pela Autoridade Nacional Reguladora de Medicamentos e a crise migratória em Ceuta, enclave espanhol em Marrocos. Para esta reflexão, temos em estúdios o comentador residente da Rádio Moçambique, Dércio Alfazema. Boa noite.
9: Boa noite, Cristina. Boa noite a todos os ouvintes da Rádio Moçambique.
0: O Conselho Constitucional declarou semana passada inconstitucionais várias normas do Regulamento do Controlo de Tráfego de Telecomunicações, concluindo que o Governo substituiu a Assembleia da República ao criar restrições a direitos fundamentais sem habilitação legislativa parlamentar. Como é que interpreta esta decisão do Conselho Constitucional que está a dividir a opinião pública?
9: Bom, Cristina, eu penso que esta é uma decisão normal dentro do Estado de Direito e democrático. É por isso mesmo que o Estado estrutura-se por esses diferentes poderes, legislativo, executivo e o judicial. E o Conselho Constitucional foi solicitado para, dentro daquilo que são as suas competências, poder avaliar uma situação de possível violação da Constituição por parte de uma norma que estava dentro de um decreto aprovado pelo Conselho de Ministros. E o Conselho Constitucional analisou com a profundidade necessária e o rigor necessário, entendeu que, de facto, aquela norma não poderia ser apresentado pelo Conselho de Ministros naqueles termos. É por isso mesmo que existe este equilíbrio de diferentes poderes a estruturar o Estado, para poder permitir que a salvaguarda daquilo que são os direitos fundamentais, o respeito pelas leis. Agora, isto não quer dizer que o Conselho de Ministros esteve errado. Não. Dentro da sua obrigação de garantir a proteção do cidadão e funcionamento das instituições, o Conselho de Ministros entendeu que haveria um elemento dentro desta questão que tem a ver com a comunicação, a cibernética, que era preciso trazer elementos de segurança que pudessem permitir às instituições já agirem em caso de ser necessário. Fez bem o seu papel, porém, o Conselho Constitucional entendeu que, mesmo isto sendo necessário, não deveria estar naqueles termos e não era competência do Conselho de Ministros. Agora, não há necessidade de escandalizarmos, de tentarmos criar uma narrativa como se houvesse uma crise institucional, uma crise política, um conflito entre os poderes. Isto não é a primeira vez que acontece e, digo mais, nem sequer vai ser a última vez que acontece, porque o governo está a exercer o seu mandato e é suscetível de ter situações que outros poderes e alguns segmentos da sociedade possam ter entendimento diferente. O mais importante é, o Conselho Constitucional diz que isto não pode prevalecer, é inconstitucional, a questão é a atitude do governo, que também reconhece, aceita, mesmo concordando ou não. E neste momento, eu penso que a decisão que vai prevalecer é mesmo do Conselho Constitucional e, dentro de um quadro democrático do Estado de Direito, isto é completamente normal, em Moçambique, em qualquer parte do mundo.
0: Era expectável, olhando para as causas que moveram o governo a tomar esta medida?
9: É expectável. Eu compreendo a posição do governo em acautelar esses elementos. Mas o Conselho Constitucional diz que não, neste nível deveria ser por via do Parlamento. Eu creio que no futuro, porque há necessidade de se acautelar aqueles elementos que dizem, sobretudo, respeito à questão de segurança, controlar as questões de possíveis motins, com a experiência que nós tivemos das manifestações violentas. Há necessidade de acautelar. O Conselho Constitucional está a dizer que não é o governo que tem que fazer. Eu penso que o governo vai procurar a instância que deve acautelar esta medida para que possa, no fim, o governo estar tranquilo para assegurar que as pessoas estejam em tranquilidade e, no momento de crise, também possa ter ferramentas para agir. É normal e há de notar que não há um consenso absoluto, nem em relação à posição do governo, nem em relação à posição do Conselho Constitucional, mas, por lei, é o Conselho Constitucional que tem a palavra final a dizer e o governo, com toda certeza, vai aceitar, reconhecer isto sem necessidade de se abrir uma situação de crise política.
0: Como é que olha para estas opiniões divergentes em diversos círculos de opinião?
9: Totalmente compreensíveis dentro do Estado do Direito, dentro de um conjunto de abertura para que as pessoas possam emitir as suas opiniões e as suas visões. Sabemos que isto não vai alterar e nem influenciar aquilo que é a decisão do Conselho Constitucional, mas há espaço para podermos juridicamente, academicamente e usarmos todas as outras ciências já voltas para cada um poder dar a sua interpretação, e isto jamais poderá querer significar que o governo esteve errado, que o governo... Não. Digo e repito, não é a primeira vez. Nós já tivemos uns artigos da Lei do Trabalho, também no âmbito do direito de trabalho, já tivemos um decreto do Conselho de Ministros sobre questões energéticas, que o Conselho Constitucional pronunciou-se e entendeu que havia artigos inconstitucionais e

0: aí mais uma prova, que é o Conselho Constitucional, onde o presidente do Conselho Constitucional é indicado pelo presidente da República, que está a dizer que esta norma fere a Constituição, e nós vamos ver e vemos o Conselho de Ministros aceitar isso com total naturalidade. E há de notar que aconteceu o mesmo em relação ao Parlamento. Recentemente, o segundo vice-presidente da Assembleia da República foi destituído, foi eleito outro no seu lugar, e ele recorreu ao Conselho Constitucional, e o Conselho Constitucional deu provimento, ou seja, notificou o Parlamento para voltar atrás da sua posição e voltar a colocar o antigo vice-presidente. E mesmo assim, não significou crise institucional, crise política, ou não. Estas instituições estão mesmo para proteger e fazer valer aquilo que são nossos direitos dentro do quadro jurídico legal existente no país.
1: São exemplos que devem continuar.
0: Este é o caminho. Só que o que assistimos muitas das vezes é quando uma decisão não nos é favorável, sobretudo dentro dos partidos políticos, a tendência qual é? É apedrejar as instituições. Esse mesmo Conselho Constitucional que hoje decidiu contra uma norma do Conselho de Ministros, nós sabemos que durante o período eleitoral quase que se iam incendiar o Conselho Constitucional. Então, é porque entendia-se que a decisão do Conselho Constitucional não nos era favorável. Agora que é favorável, os mesmos políticos estão a dançar, estão a celebrar. Mas a democracia não se pode fazer a gosto e à vontade e o temperamento de um e do outro, ou em função se é religioso, se é da minha religião ou não. O que o Conselho Constitucional está a dizer que é: nós julgamos com base nas leis, independentemente se essa lei, se essa decisão, essa corda vai agradar um ou não, mas a verdade é isso. E o mais importante é os políticos e as instituições saberem que aquilo que for a decisão do Conselho Constitucional é final, é irrecorrível, e temos que nos conformar com ela.
1: Passemos para o segundo ponto. 5 farmácias privadas foram encerradas temporariamente nos distritos de Belene e Xokwe, em Gaza, por violar normas sanitárias. A Autoridade Nacional Reguladora de Medicamentos diz que constatou uma série de irregularidades, desde as más condições de higiene nos estabelecimentos farmacêuticos até a venda de medicamentos com prazo de validade expirado. Está-se aqui perante uma situação que representa um risco direto e elevado para a saúde pública.
0: Olha, os serviços farmacêuticos são importantes para complementar aquilo que é o Sistema Nacional de Saúde, para tornar disponível e acessível os fármacos para os mais recônditos cantos do nosso país. Então, são um serviço importante e essencial, mas não pode este serviço ser prestado com uma situação de irresponsabilidade, que no lugar de promover o bem-estar e a saúde pública, pôr em risco até das pessoas acabarem contraindo doenças e complicações nas suas saúdes, e pôr em risco a própria questão da saúde pública, porque os provedores querem ter lucros a todo custo. Então, é preciso que esse serviço seja desempenhado com toda a cautela, todo o cuidado, toda a responsabilidade. Está de parabéns à Autoridade Nacional Reguladora dos Medicamentos por ter agido prontamente, mas este pode também servir de alerta para poder abranger esses serviços de monitoria, de fiscalização, de modo a proteger a saúde do cidadão. E estes prestadores desses serviços também devem saber que estão numa área muito sensível e que é preciso agir com responsabilidade. Senão, as pessoas vão ter medo de recorrer às farmácias, porque ouvem que as farmácias vendem produtos fora do prazo, e isto, em vez de trazer saúde, pode trazer mais complicações para a saúde pública.
1: A que reflexão nos remete a situações desta natureza?
0: É preciso repensarmos a questão da ética, dos valores, dos princípios, e como é que as pessoas querem ganhar lucros, querem ter benefícios. Isto não pode ser a todo custo e pondo em risco a saúde dos outros. O setor de saúde é um setor que, de todas as suas formas, tem que ser desempenhado com amor, com responsabilidade. Quer dizer, pode sim, qualquer um que faz um investimento quer ter lucros, mas este lucro não pode ser numa situação de risco, não é? Então, é preciso refletirmos isto, e talvez até o setor de saúde pode estar desafiado aqui para não somente licenciar essas farmácias, mas também poder realizar palestras, sensibilização, para que as pessoas sejam sempre lembradas de que estão a trabalhar com a saúde, com vida, com uma questão muito sensível para seres humanos. Eles são parceiros para ajudar na cura, para ajudar que as pessoas estejam melhores.

0: são parceiros apenas para ir explorar mais uma área de negócios e, por conta disso, agir com ganância e querer ter lucros a todo custo. E tem que haver, claramente, responsabilização, investigação e responsabilização, porque pode não se tratar apenas de uma vontade de alguém que decidiu de noite para o dia abrir uma farmácia, mas pode ter havido alguma facilidade de pessoas ligadas ao sistema e talvez até algum tipo de protecionismo. Então, há de haver necessidade das instâncias competentes investigarem, apurarem e responsabilizarem devidamente estas pessoas, quer seja administrativamente, mas também judicialmente, se for o caso.
1: E qual seria o papel dos utentes?
0: Eu penso que os utentes devem estar atentos e devem procurar ver quais são os elementos que indicam, de facto, que se trata de uma farmácia legalmente constituída e que está reúne os requisitos para poderem exercer aquela atividade. Denunciar em caso de haver dúvidas. Agora, é preciso também que o Ministério de Saúde, essas autoridades todas, essas instituições todas, abram a linha para que as pessoas possam saber o que fazer quando estão presentes em face de um elemento de desconfiança, inclusivamente se perceberem que os medicamentos que comprou estão fora de prazo. Este é um elemento que imediatamente as pessoas devem levar e denunciar, de modo a dar condições às nossas instituições para poderem trazer mais disciplina e não permitir este tipo de situações.
1: A terminar, olhamos para a crise migratória em Ceuta, enclave espanhol, em Marrocos. Milhares de migrantes cruzaram nos últimos dias a fronteira entre o Marrocos e o enclave espanhol de Ceuta, no norte da África. Ceuta transformou-se há anos em um dos principais pontos de entrada de migrantes africanos para a Europa em busca de melhores oportunidades financeiras e qualidade de vida. Não terá sido diferente para os marroquinos?
0: Não, bem, este é mais um caso e a gravidade é mesmo pela quantidade que nós vimos de pessoas, milhares de jovens, milhares de mulheres que de uma só vez tentavam atravessar o canal para passar para o outro lado. Então, mas é uma situação cada vez mais recorrente, a União Europeia tem estado preocupada e a trabalhar com as autoridades espanholas. Mas por que é que é recorrente exatamente a partir deste ponto de Ceuta? Bom, é um território espanhol, mas que está junto do continente africano. É um enclave, mas isto pode também levar-nos a uma reflexão mais profunda no futuro sobre como é que, de facto, se estruturam os países, os territórios e estes seus anexos. O que é que significa isso dentro de um contexto de descolonização? O que é que isso significa? Porque para os marroquinos, portanto, é uma questão somente de uma única barreira e que, a nado por via marítima, podem levar 5, 10 minutos e já estão no continente europeu. Agora, há medidas que foram tomadas pela Espanha, como tem a ver com o reforço de segurança, etc., mas eu penso que a reflexão tem que ser mais profunda. Há desafios em Marrocos, sim, que leva com que a população emigre e numa situação de um risco tremendo, mas também essa população pode estar a recorrer a isso olhando para aquilo que são as desigualdades sociais. Um território que está juntinho a nós é um outro continente, tem outras condições totalmente diferentes daquelas que nós temos aqui. E como é que a Espanha, estando, sendo vizinho, através de Ceuta com Marrocos, também contribui para que o Marrocos possa ter oportunidades de emprego, possa ter oportunidades de investimento, de crescimento. Eu penso que esta é que é a melhor forma para fazer-se esse controle migratório e não continuar a elevar muralhas, elevar barreiras e colocar a população em risco, porque enquanto não houver as melhores condições e as pessoas entenderem que do outro lado do muro existem melhores oportunidades, elas vão claramente continuar a tomar o risco.
1: Muito obrigada, Derson Alfazema, pela sua presença e até à próxima. Boa noite.
0: Obrigada, boa noite. É sempre um prazer aqui estar.
2: A caminho da 11ª Conferência Nacional de Quadros da Frelimo.
3: O local de realização do evento em si, que vai ter lugar no bairro de Tembo, na cidade de Chimoio. O nível de preparação, de implantação das tendas, dos gabinetes de trabalho, que incluem uma área de trabalho, o gabinete do camarada presidente Daniel Francisco Chapo, as salas de trabalho, o gabinete do camarada secretário-geral, as salas de trabalho dos membros da comissão política, bem como os gabinetes de trabalho dos presidentes honorários e do antigo presidente da Frelimo e presidente da República de Moçambique, todos esses espaços, incluindo as salas temáticas de trabalho, estão todas em processo de estabelecimento, num ritmo extremamente satisfatório, e é por isso mesmo que a avaliação que se faz é positiva, do ponto de vista de como é que a província se apropriou deste momento.
4: Pedro Guiliche, secretário para a área de comunicação e imagem no Comitê Central.
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1: Às 9:57 no estrangeiro, subiu para 72 o número de imigrantes que morreram tentando chegar à costa espanhola a nado. Na semana passada, mais de 60 mil pessoas saídas do Marroco atravessaram o mar a pé e a nado com destino à cidade espanhola de Ceuta, numa ação vista como a pior crise migratória de últimos tempos naquele enclave. Segundo o delegado do governo em Ceuta, Miguel Pérez Triano, as autoridades prestaram cuidados de saúde a mais de 1000 pessoas. E na Tanzânia, 8 pessoas morreram e outras 66 contraíram ferimentos entre graves e ligeiros num acidente de aviação ocorrido este domingo em Bahi, na região de Dodoma. Correspondente Monteiro Bonifácio.
5: O acidente do tipo colisão envolveu 2 autocarros de transporte de passageiros que faziam trajetos contrários entre Dar es Salaam e Mbeya. A comissária regional de Dodoma, Rosimere Sanyamule, confirmou que entre as vítimas mortais estão 5 homens e 3 mulheres. Rosimere Sanyamule disse que 7 pessoas morreram no local do sinistro e outra no hospital regional de Dodoma. De acordo com Rosimere Sanyamule, dos 66 feridos, 9 estão em tratamento nos cuidados intensivos devido à sua gravidade e outros em diversos setores, com destaque para emergências gerais, blocos operatórios e outros cuidados especializados. A comissária regional de Dodoma instou médicos, enfermeiros e outros profissionais de saúde para pôr em prática os seus conhecimentos e experiências para garantir que os feridos recebam o melhor tratamento possível e se recuperem rapidamente. Rádio Moçambique, Dar es Salaam, Monteiro Bonifácio.
1: No desporto, o ferroviário de Lixinga goleou hoje o Bahia de Pemba por 5-1 em partida da primeira mão dos quartos de final da Taça de Moçambique em futebol. Ainda hoje, o ferroviário da Beira venceu o Testa África de Chimoio por 1-0, mesmo resultado com que o Costa do Sol ganhou a Associação Desportiva de Vilanculo. Ontem, a União Desportiva do Songo, detentora do troféu, derrotou as Águias Especiais da Beira por 2 sem resposta. O ferroviário de Nampula não foi além de um empate a 0 golos diante das Águias Especiais de Lixinga e o grupo desportivo em Comate empatou a 1 golo frente ao ferroviário de Maputo. O tempo. A cidade de Tete poderá registrar amanhã a temperatura máxima de 30 graus centígrados, seguida por Beira e Pemba, com 28 graus. Para Maputo, Nampula e Vilanculo, a previsão é de 27 graus Celsius. Inhambane, Quelimane, 26. Xai-Xai e Chimoio, 25. E, por último, Lixinga, com 21 graus centígrados de temperatura máxima. E assim termina o Jornal da Noite. Grados pela atenção dispensada. Elvis Magaia esteve na sonorização e Cristina Xavier na edição e apresentação. Boa noite.

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1: São neste momento 20 horas no país. 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

0: palco de música do país.
1: É o início do espetáculo.
0: O melhor da música moçambicana do Norte ao Sul, passando pela zona centro desta grande pátria.
1: 60 canções vão concorrer aos prémios da maior parada de música do país.
0: E já são conhecidas 23 das 60.
1: Hoje serão divulgadas mais canções que devem entrar para a corrida.
0: Este programa é produzido por Ivanov Dias.
1: A apresentação é de Olga da Glória e Henriques Dias.
0: A sonorização é de Moussa Galibo. Bem-vindo a Umbuma.
2: Canção concorrente número 1.
1: Este ano, a canção candidata com a faixa número 1 foi produzida na cidade central da Beira, capital de Sofala, província onde o autor viveu a trabalho.
0: Kamusunzie é uma produção de Amostra Sobrinho, natural da terra onde corre o Rio dos Bons Sinais.
1: Kalimani, capital da Zambésia.

0: Canção concorrente número 1, Camusunzie.
1: A voz já de Amostra Sobrinho.
0: E a guitarra do Mumi bem presente, dando mais cor e vida a esta candidata aos prémios do Ngoma 2026.
1: E você vai concordar que é difícil ficar parado ouvindo esta promessa de sucesso.
0: Com certeza, Olga. De resto, a música feita no nosso país tem esta característica.
1: Tem sim. Ela anima, mesmo quando as coisas não estão muito bem.
0: E a canção concorrente número 2 é assinada por uma das mais potentes vozes do panorama artístico nacional.
1: Assa Matulusse, que já foi revelação num Goma, concorre este ano com o tema Taganzingo.

0: A faixa número 3 conquistou Moçambique no ano passado.
1: É uma das mais fortes colaborações daquele ano.
0: Em 2025, Nelson Tivane, que se revelou como um dos maiores compositores do país, com repercussão fora de portas, convidou Macade.
1: E o resultado deste encontro de estrelas foi Mama's Baby.
2: Canção concorrente número 3.

0: Da Rega, a faixa número 3 é assinada por Nelson Tivane com a participação da sul-africana Makazi.
1: E o título é Mama's Baby.
0: E seguimos agora com um rapaz que nasceu em Montepuez e reside em Maputo com uma passagem por Nampula. Está novamente no Nguma.
1: Deltino Guerreiro, neste ano pede paciência.
0: Paciência é a canção concorrente número 4.
1: Depois do 4 vem o 5.
0: A canção concorrente número 5 traz uma pergunta que insisto em não calar.
1: E é bom que assim seja, Olga, pois o feminicídio é um problema que deve juntar toda a sociedade.
0: Deve sim. Nos matam por que faixa número 5 é assinada por Yada Angel.
1: Ela representa uma geração mais jovem do nosso panorama artístico
0: e que ainda assim traz um tema que é do interesse de toda a sociedade.

0: canção concorrente número 5.
1: A canção concorrente número 6 é da autoria de Dixon Mashanguana.
2: Um afrojazz que conquista qualquer um. E olha, Rich, eu gosto. Gosto de ouvir dizer o título. Diga, vai.
1: Dubi Dabi.
2: Repete.
1: Dubi Dabi.
2: Maravilhoso. Perfeito.
1: E a canção concorrente número 7 é assinada por uma fera da nossa música.
2: Uma artista com uma carreira sólida.
1: Hip-hop Xingombela, junto a Ivete e outros gigantes da cultura hip-hop em Moçambique.
0: Canção concorrente número 7.

0: Hip Hop Nacional numa assinatura de Ivete.
1: Hip Hop Xingombela, canção concorrente número 7.
0: E a canção concorrente número 8 pertence a Kenny Guitar.
1: Uma música que celebra o nosso continente.
0: E é precisamente do nome do continente que a música ganha título.
1: África, de Kenny Guitar, canção concorrente número 8.
0: E depois do 8 vem o 9.
1: A faixa número 9 pertence ao produtor Helio Beats, com a participação de El Puto.
0: Este é um verdadeiro sucesso nas pistas de dança.
1: E a canção concorrente número 10 é da autoria de Arnaldo Manice.
0: Saudade é o título da música que quer levar prémios no Ngoma 2026.
1: E os prémios do Ngoma são uma certeza graças ao patrocínio e apoio de empresas estratégicas.
0: Um concurso desta magnitude não se constrói sozinho. Ele exige alicerces fortes. Por isso, reconhecemos o papel fundamental da HCB, da EDM e do CFM como verdadeiras forças motrizes desta iniciativa.
1: E a esta aliança de peso juntam-se parceiros visionários que acreditam incondicionalmente no nosso potencial. O nosso profundo reconhecimento à Petromoc, à CMH e à UEM.
0: Porque as grandes pontes para o futuro constroem-se em conjunto. Enaltecemos o compromisso inabalável da Emudraga, da LAM e dos aeroportos de Moçambique.
1: E também celebramos a parceria de prestígio com o Montebello Girassol Maputo Hotel, a Green Road e a Fundac.
0: A todos estes aliados estratégicos que vão muito além do patrocínio para se tornarem os maiores investidores da nossa arte e da nossa identidade, o nosso mais reverente e sincero muito obrigado.

0: Já são conhecidas 23 das 60 canções que vão disputar o Ngoma 2026.
1: E hoje entram mais canções para o concurso.
0: Mas continuamos a apresentar as 23 selecionadas até o momento.
1: E a canção concorrente número 11 é da autoria de produtor musical notabilizado na bateria.
0: This is Africa, de Stanley Mongani.
1: E a canção concorrente número 12 é de Roots.
0: É uma pergunta, Mulikou Pikani.
1: E a canção concorrente número 13 é Rinpacho e Chaco.
0: E pertence a Humberto Luiz.
2: Canção concorrente número 13.

0: São concorrente número 13.
1: Rinquacho e Jaco, de Humberto Luiz.
0: E a canção concorrente número 14 é Compa, de Mito Chocolatinho e Norninja Chauque.
1: É seguramente uma promessa de sucesso.
0: Canção concorrente número 15.
1: Amarrasla, música assinada pela dupla Classic Nova. E a canção concorrente número 16 pertence ao Mauro Flo, com participação especial de Bander.
0: Não tem hora, é o título da música que traz o Umbuma 2026. Estes jovens que vão conseguir um lugar ao sol com ousadia que caracteriza este grupo etário.
2: Canção concorrente número 16.

0: canção concorrente número 16.
1: Não tem hora, de Mauro Flow.
0: E a canção concorrente número 17 é da banda Marrov e o título é 4 Horas.
1: E o Bob Love regressa a Angoma.
0: E desta vez com a música Alendo.
1: Leva a faixa número 18.
0: A seguir ao 18 vem o 19.
1: Angoma 2026, este número tem dona.
0: E chama-se Juliana de Souza.
1: Ela concorre com o tema Riga da Gadá.

0: Canção concorrente número 20. E a canção concorrente número 20 é Manaka.
1: E leva a assinatura de Raja Ali.

0: A voz de Raja Lee.
1: E a canção é Wanaka.
0: Concorre no Goma 2026 com a faixa número 20.
1: E a canção concorrente número 21 é Wega Wega, de Eliseu Menezes.
0: A concorrente número 22 é Dinheiro de Mulendo, de Maping.
1: Stella Chauk entra para o Goma 2026 com a música O Sasekili Wansaku.

0: Esta, estimado ouvinte, são as apuradas até a semana passada.
1: Daqui a mais um pouco, as novas entradas para Angola 2026. Fique ligado.
0: Continue então ligado e saiba se o seu artista favorito entra esta semana ou não.
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0: Novas entradas para o maior concurso do país.
3: Canção concorrente número 24.

0: Os Gêmeos Parruque são um duo musical moçambicano, formado por dois irmãos gêmeos, naturais de Maputo.
1: No Goma 2026, os irmãos estão com a música Engarrafa-me.
0: Engarrafa-me leva à faixa número 24.

0: Esta é a canção concorrente número 24.
1: Engarrafa-me é da autoria dos irmãos Parruque.
0: Os gêmeos Parruque iniciaram a carreira musical muito cedo, aos 10 anos de idade, cantando música gospel na Igreja Evangélica Completa de Deus, em Moçambique.
1: Foi nesse espaço sagrado que desenvolveram a sua harmonia vocal natural, aquela fusão de vozes que só os gêmeos conseguem atingir.
0: Só eles.
2: Canção concorrente número 25.
0: A Orquestra Beira está no Nguma 2026
1: com a música Nsambu Wenewu, que leva a faixa número 25.

0: É a canção concorrente número 25.
1: Nsambo Eneo, da Orquestra da Beira.
0: Esta orquestra é a junção de quatro artistas da cidade da Beira com uma vasta experiência na área musical.
1: Estamos a falar de Azarias Lino, Manuel Alberto, David Mucay e Eliseu Menezes.
0: A orquestra está focada em revitalizar os estilos tradicionais da província de Sofala.
2: Canção concorrente número 26. Número 26.
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1: Canção concorrente número 26.
0: Lirando, de Helena Monjano.
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0: recordes para os vizinhos.
1: Hoje conhece um outro momento da sua carreira.
0: Nós damos a conhecer uma outra canção concorrente num Goma 2026.
2: Canção concorrente número 27. Número

0: Canção concorrente número 27.
1: Pertence a Arlindo Ojana e concorre com a canção Ungachavi Nkata. E sabemos que os ouvintes já estão ansiosos pelo processo de votação.
0: E já não está muito longe o início.
1: Não está não. Daqui a mais alguns dias, iniciamos a corrida.

0: As grandes jornadas exigem companheiros de excelência. É com enorme honra que destacamos o apoio vital e a visão da HCB, da EDM e do CFM.
1: A este núcleo de grandes impulsionadores soma-se o contributo inestimável da Petromoc, da CMH e da UEM.
0: Navegando e voando lado a lado conosco, rumo ao sucesso desta missão, deixamos o nosso reconhecimento à Emodraga, à LAM e aos aeroportos de Moçambique.
1: A completar este painel de investidores, saudamos com enorme gratidão o Montebello Girassol Maputo Hotel, a Green Road e a Fundac.
0: A cada uma destas entidades singulares que sustentam e elevam o nome dos nossos artistas e a alma da nossa nação, deixamos aqui a nossa imensa gratidão. A todos, o nosso muito obrigado.
1: Muito obrigado a si também pela sua fiel audiência, estimado ouvinte.
0: Já chegamos ao fim de mais um Goma. Receba um abraço bem forte de Ivanov Dias, que está na produção.
1: Olga da Glória e Henriques Dias na apresentação.
0: E Moussa Gigalibo na sonorização.
1: Nós voltamos na próxima semana
0: para mais um programa que vibra ao ritmo de Moçambique. Tchau e até lá.
1: Até já. Oh,

0: Estimado ouvinte, a sua especial atenção à atualização das notícias a esta hora apresentadas por Vítor Rufino. Boa noite.
1: Boa noite, Henrique Dias. Boa noite, ouvinte. O Presidente da República, Daniel Chapo, lança esta segunda-feira no Hospital Central de Maputo a primeira pedra para a construção do Centro Cirúrgico Nacional de Moçambique. A infraestrutura, que resulta da cooperação entre os governos de Moçambique e China, destina-se a reforçar a capacidade de prestação de cuidados cirúrgicos especializados, reduzir a necessidade de evacuações de pacientes para o exterior e modernizar o Sistema Nacional de Saúde. Um comunicado da Presidência da República indica que o evento assinala mais um marco no compromisso do governo com o fortalecimento do Sistema Nacional de Saúde, através da expansão da capacidade cirúrgica do país, melhoria da qualidade dos cuidados de saúde prestados à população e da formação de profissionais especializados. Retomaram as obras de asfaltagem da estrada Tica-Buzi em Sofala, interrompidas há mais de 2 anos devido ao atraso no pagamento do empreiteiro. É uma informação partilhada pelo delegado provincial da Administração Nacional de Estradas em Sofala, Egídio Moraes. Segundo Egídio Moraes, os trabalhos que estão em curso consistem na conclusão e reabilitação estrutural da estrada, bem como na aplicação do revestimento asfáltico nos 17 quilómetros que ainda se encontram em terra batida.
2: Os trabalhos que estão a ser realizados são de 2 tipos. O primeiro é continuar com o projeto de modo a chegarmos à Nova Sofala. E neste momento faltam cerca de 17 quilómetros. Por outro lado, estamos a realizar correções nas secções que já tinham sido rejeitadas. E estas correções envolvem trabalhos da subbase, base para depois, posteriormente, poder ser colocado a camada de revestimento.
1: Segundo Egídio Moraes, a retoma dos trabalhos acontece depois de o governo ter feito o desembolso da tranche que estava em atraso ao empreiteiro. Ainda em Sofala, mais de 400 cidadãos vítimas de ataques xenófobos na África do Sul cruzaram na semana finda a província rumo aos seus países de origem. Grande parte dos migrantes são malawianos, registados nos postos fixos de Chibabava e Kaya, onde receberam o acompanhamento antes de prosseguirem com a viagem. Segundo o porta-voz da Direção Provincial de Imigração de Sofala, Francisco Chambal, as autoridades trabalharam no sentido de garantir a travessia segura dos cidadãos para os respectivos países.
3: Esses cidadãos saem da vizinha República da África do Sul e, através das fronteiras que estão na província de Maputo, são registrados com a triagem que envolve a OIM, a Migração e outras entidades para, sobretudo, os consulados e embaixadas dos países desses cidadãos. E eles apenas são credenciados, os motoristas ou as viaturas, para garantir a segurança e a transição através desta província. E nós efetuamos este controle através dos postos fixos de Kaya e Chibabava.
1: Francisco Chambala assegurou que a instituição vai continuar a garantir assistência e trânsito seguro às populações afetadas por crises na região da África Austral, em cooperação com as autoridades dos países vizinhos. O Ministério Público em Nampula afirma que estão a reduzir nos últimos anos os casos de tráfico de cidadãos com problemas de pigmentação da pele. O coordenador do Grupo de Referência Provincial de Proteção à Criança, Combate ao Tráfico de Pessoas e Migração Ilegal em Nampula, Cristóvão Mulieca, diz que esta redução resulta em parte da aplicação de punições exemplares aos envolvidos neste tipo de crime.
4: De alguns anos para cá, tanto este grupo, que é tão querido, deixou de ser vítima de tráfico, mercê das medidas duras que têm sido adotadas pelo judiciário. Os casos que nós tivemos nos anos anteriores tiveram condenações pesadas e isso, de certa forma, acabou contribuindo para dissuadir a quem quer que quisesse entrar por essa prática.
1: Coordenador do Grupo de Referência Provincial de Proteção à Criança, Combate ao Tráfico de Pessoas e Migração Ilegal de Nampula, Cristóvão Mulieca. A Agência Nacional para o Controlo da Qualidade Ambiental, AQUA, em Manica, adverte que a mineração ilegal está a ameaçar as áreas de conservação da província. Segundo o delegado da AQUA em Manica, André Zandamela, as tentativas de invasão das áreas de conservação, principalmente nas regiões fronteiriças, estão a colocar em causa o equilíbrio ambiental.
5: O desafio do que diz respeito à fiscalização no seu todo prevalece. A cada dia que passa, há sempre uma forma de atuação daquelas pessoas que têm esta tendência de provocar danos ao meio ambiente.
1: Delegado da Agência Nacional para o Controlo da Qualidade Ambiental em Manica, André Zandamela. Na atualidade internacional, três menores morreram este sábado na sequência de um incêndio que destruiu uma habitação informal numa comunidade da cidade do Cabo, na África do Sul. As vítimas tinham idades compreendidas entre 9 e 13 anos. Esta tragédia ocorre um dia após um outro incêndio ter provocado a morte de duas crianças num bairro situado a 40 quilômetros a nordeste da cidade do Cabo. As causas de ambos os sinistros ainda não foram reveladas. Fechamos com a previsão do tempo. A cidade de Tete poderá registrar esta segunda-feira a temperatura máxima de 30 graus, seguida de Beira e Pemba com 28 graus. Para Maputo, Nampula e Vilanculo a previsão é de 27 graus Celsius, Inhambane e Quilimane 26, Xai-Xai e Ximui 25 e, por último, Lixinga com 21 graus Celsius de temperatura máxima. Apresentamos as notícias a esta hora, as próximas a uma hora.

0: A energia deve, antes de tudo, servir o desenvolvimento de Moçambique. A nossa aspiração não é ser apenas um país que exporta energia ou matérias-primas, mas usar a energia para produzir mais, transformar mais, empregar mais e competir melhor. Esta visão está a ser materializada através de ações e investimentos estruturantes nos setores de energia, logística e nos corredores de desenvolvimento. No domínio da energia, o Governo está a adotar uma abordagem integrada para o aproveitamento do potencial hidrelétrico do Vale do Zambeze, orientada para o desenvolvimento progressivo de cascata energética ao longo do rio, visando consolidar Caorabaça e o desenvolvimento de Mpandankua, Lupata, Boroma e outros empreendimentos viáveis na bacia do Zambeze.
1: Presidente da República, Daniel Chapo.